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3: Que sentimento esquisito, Bruno César.
4: É ruim demais te chamar de amigo, pelo amor, né?

0: pastor, faz bastante barulho que eu quero ver.
1: Obrigado, irmãozinhos. Que Deus abençoe cada um de vocês, viu?

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0: Felipe, Matheus e Caô.
1: Felipe Rodrigues.
2: Que massa, velho.
3: Deus abençoe muito, muito, muito. Contem.
1: Ô, oh, tamo junto.
3: Vocês sabem.
4: É nóis. Obrigado demais, viu, velho? Deus abençoe vocês sempre, muito, muito mais.

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0: Muito obrigada a todos. Muito obrigada, Oliveira, viu?
1: Obrigado a todos que estão presentes. Obrigado à produção do Viola Minha Viola. Mais uma vez, Deus aqui nos trouxe e a produção também. Vou chamar.

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0: Bom dia. É em Paulinho, são precisamente 7 horas e 13 minutos. Está entrando no ar o Jornal da Manhã. Hoje, na apresentação, locução de Milton Monteiro, levando para você muita música, muita alegria e deixando você aí muito bem informado do que está acontecendo aí na cidade do município de Paulinho. E que Deus abençoe todos os lares paulinhenses, né, nesse sábado maravilhoso, muita saúde, muita prosperidade, não só lá paulinhense, lá Boca Crense, lá todos o pessoal do Brasil inteiro, viu? Boca do Acre, Amazonas, Brasília, Rio de Janeiro, São Paulo, Santa Catarina e do resto do mundo, né? Hoje estamos vivendo ainda o clima da Copa do Mundo. Ontem a Espanha bateu a Bélgica, né? E daqui a pouquinho nós vamos levar qualquer detalhe. 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
0: Mandar um abraço para todos os nossos ouvintes. Vou mandar um abraço especial para o Arinha, que está ali tomando aquela água que passarinho bebe. Vou mandar um abraço para o professor Dudal. Um abraço para o Lelo, para o Erasmínio. Vou mandar um abraço para o meu amigo JC. Bom dia, JC. Bom dia, JC. Alô, Cláudio Braga. Tu falou que vinha aqui hoje na rádio. Eu tô te esperando, viu? Alô, Cláudio Braga, onde se encontrar? Tu disse que vinha aqui hoje. Hoje eu tô te esperando, vê como é que tá tu aí, tá? Vou mandar também, já desde já, um abraço todo especial para nós ouvintes, estão sintonizados. Mandar um abraço pro meu amigo Evandro ali na frente do Maratão das Quatro Bocas, para o Ceará. Vai para o meu amigo Jair, um abraço todo especial. Vai também para o Neto, agradecer também a princesa que está lá no Prato Cheio. Agradecer meu amigo Radi, bom dia, Evaldo. Mandando um abraço todo especial, agradecendo toda a população pauliense pela essa grande festa, né, que está sendo realizada. E breve é o festejo da cidade de Paulinho. Recebi muitas mensagens e provavelmente eu vou lá fazer esse jogo do interior e vamos fazer, né, que inclusive eleição para deputado. Vamos entrar em detalhe daqui a pouquinho como é que está a candidatura de Adjunto Afonso a presidente da Assembleia Legislativa, como é que ele está aí preparado para a grande festa, né, que é a festa da eleição, e nós vamos falar daqui a um pouquinho.

mandar abraço para o Mara Almeida de Lima. Alô, Mara Almeida de Lima! Mandando abraço para a Dona Maria, Mara Almeida de Lima, meu sogro. Mandando abraço todo especial para o Rainey, que está aí bacana. E agradecendo a todos vocês, mandando abraço para a Dulce ali na... também o Antônio ali no Baratão das Quatro Bocas, agradecendo a todos vocês, mandar um abraço para a Renilda, vou mandar também um abraço para o seu Raimundo, pai do colorido, bom dia seu Raimundo, bom dia Dona Nenê do Zé Jânio, vou mandar um abraço para meu amigo Leomar, agradecendo a todos vocês por essa audiência maravilhosa, uma amiga de Zon, mandar para a nossa equipe aí que está sintonizada aqui na Rádio Cultura mais querida, mais ouvida, levando o Jornal da Manhã com muita prosperidade. Prefeito de Boca do Acre muda a cara da cidade e já está quase asfaltando a cidade. É, estas e outras daqui a pouquinho no horário comercial, vem diretamente da rádio aí você. Renato Alfonso é aprovado como um dos melhores prefeitos da Calha do Purus. Eita, esta pesquisa foi em Manaus, ó. Dos trabalhos que o homem vem realizando, e provavelmente... é um dos melhores, né? Que daqui a pouco nós vamos ver esse detalhe aí. Câmara de Vereadores também aprova um projeto para beneficiar toda a população do município de Paunim. Paunim vive dias melhores depois de muitos anos, né? Rapaz, o negócio vai pegando. Daqui a pouquinho também vou falar sobre que sempre quem faz um bom prefeito é aqueles bons secretários, né? Mas do jeito que tem bons secretários, tem uns que não estão muito bem preparados, né, para seguir as ordens da prefeitura. E eu vou falar hoje sobre aqueles que estão deixando a desejar. Porque o mau secretário perde voto do prefeito, perde voto do deputado do prefeito, perde voto da população, porque a população se revolta por causa de... não é tipo de uma picuinha, né? Porque às vezes é o seguinte... as pessoas que necessitam os setores, na... você vê o Zé Washington dando de 1000 a 0, o Antônio da Finança pagando tudo em dias, nós temos que elogiar aqueles que estão trabalhando, Zé Nilde trabalhando muito bem na Secretaria de Obra, fazendo um grandioso trabalho, o Dave na Saúde também está fazendo um grande trabalho aí. Tem uns setores, que daqui a pouco eu vou falar, que em virtude, eu fui vítima disso aí também, tá? Uns setores que não estão correspondendo à expectativa do prefeito Renato Alfonso. Vou passar essa mensagem para toda a população saber e depois vou passar diretamente para o excelentíssimo prefeito Renato Alfonso, que ele não quer que nada faça para atrapalhar seu governo, foi a última conversa que eu tive com ele, e pessoas que às vezes estão um pouquinho atrapalhando o governo dele, vou ter que expor. Mas eu ainda vou aguardar esse sábado agora, para deixar tudo esquematizado quando o prefeito chegar, para o próximo sábado, eu dizer qual foi aqueles setores que não estão desenvolvendo e estão simplesmente atrapalhando o governo do homem, né? Eu não vou citar aqui setor, nem vou citar nada por enquanto, mas sábado que vem eu vou, porque eu mesmo fui fazer dar umas voltinhas assim, vendo como é que estão em secretaria, e eu senti muito falta de considerações com as pessoas que estão lá. Eu, inclusive, vou ser meio sincero, eu solicitei, eu fiz uma solicitação sobre um problema de uma terra minha, e a pessoa que estava lá fez de conta que nem estava aí para isso, né? Ainda vai analisar o quê? Porque é o seguinte, eu estou todo legalizado, pagando meus impostos em dias, e outro detalhe importante, essa legalização, uma pessoa lá, foi lá do meu quintal, peguemos aqui 5x8, e a pessoa quer 10 por 12 e o homem não deram nem ouvido. Eu falei lá, olha, não foi o Evaldo, nem foi o seu Radir, tá? Nenhum dos dois tem culpa nesse cartório nisso aí não. Agora só que é o seguinte, o que eu solicitei tá com mais de 15 dias, não foi realizado nada, não tem nada a ver Nosso Senhor com o Zé Buchudo, porque acontece o seguinte, a pessoa que fez lá essa compra lá do... não foi nem comigo, que eu não peguei um centavo, ele usou... dá uma fé, mal fé, e eu levo até no juiz, nós vamos, não tem problema não, mal fé, porque é o seguinte, foi realizado uma venda de um lote de 5x8, né? Então, a secretária, o setor de terra, eu solicitei lá, fizeram o documento direitinho, fui bem recebido, só que ocorre que ainda não foram medir essa terra. Eu vou esperar o prefeito chegar, vou solicitar, não vou mais na prefeitura, porque eu cheguei lá, não resolveram nada, então
tem que ficar na minha. E outra coisa, não é bicho de sete cabeças, é dentro do meu quintal o problema, tá? O problema é dentro do meu quintal. E eu quero ser que realize. E depois eu tomarei as medidas cabíveis na justiça. A justiça é pra isso, é pra dar razão a quem tem. Porque se tu comprou 5 por 8, tu não comprou 10 por 10. O documento vai provar que 5 por 8, né? Ah, então, não é só nesse setorzinho. Tem as pessoas assim, meia carentes, que tem até umas reclamações a fazer, e passaram diretamente para a rádio, porque a rádio é uma rádio, ela é uma rádio democrática, é uma rádio do povo, é uma rádio que ela é comunitária, todo cidadão de Paulinha é dono da rádio. Isso aí o deputado Adjunto teve muita tranquilidade, que quando ele conseguiu isso aí junto lá, a nossa rádio está legalizada, está o nosso diretor de prova, está tudo certinho. Aí nós temos o diretor daqui, tem o diretor de Manaus, que é o meu amigo, tem o Manel e tem o meu amigo Nego Saraiva, né, gente boa. Aí então ela é tudo organizada. Você vê, naquele tempo era zoadeira na rádio, era pessoas às vezes querendo se beneficiar próprio, e acabou isso, hoje não tem mais. Nós estamos só alertando alguma coisa que não está batendo bem, né? Mas eu não vou citar nome de ninguém, mas no próximo sábado, se Deus quiser e Deus me permitir que estiver aqui, eu vou citar o motivo, vou citar tudo. Então é o seguinte, eu mesmo vou ser sincero, eu não vou mais naquele setor lá, não. Eu já fiz solicitação, já levei o documento, já até os IPTU em dias, tá tudo certinho. Aí a pessoa, não sei se é amigo da do outro lá, não deu nem a mínima e não foi nem sequer lá olhar e nem fazer a medição. A medição, eu tô com toda razão, já tirei até as fotos, né, quando for para levar lá. Aí, o que ocorreu? Terreno é 5 por 8, mandei, porque quando eu fui me informar, eu tinha que ir no setor de terra para saber para saber se tinha sido medido. Eu fui, não, porque na época quando eu fui fazer a medição, aí deu aquele problema, né, o nosso amigo Zé Carlos tá em bom lugar, Deus levou, e ficou uma pessoa no lugar do Zé Carlos. No dia que o Zé Carlos era para vir, semana que ele ia fazer a minha medição, ocorreu a fatalidade, né, que Deus precisou dele e levou. Então, desde esse dia eu deixei passar o luto, deixei passar tudo, aí depois fui lá, solicitei. Todo mundo sabe lá, meus vizinhos, não tenho problema com ninguém. Aí eu cheguei lá e medi, né? Eu não medi. Me perguntaram para me informar, que não pode mentir para a justiça. Aí eu falei, não, o setor de terra não passou para medir, porque não passou. Né? Eu vou mentir. Fui lá, solicitei. Aí teve um negócio de umas casas, inventaram não sei o que mais. Aí eu fui para... Eu sei que fui várias vezes e não fui atendido. Agora é o seguinte, esse detalhe eu vou entrar sábado jogando bacana mesmo. Pelo seguinte, porque eu vou chegar... É obrigatório o prefeito que manda na cidade perguntar, prefeito, motivo que não foi medido minha terra, o motivo. Quando é pagar o IPTU, pagar o alvará, nós não pagamos tudo direitinho. Então eu solicitei pelo seguinte, que não foi eu que medi. Mas pelo documento está 8 por 5, então é o documento que vai vogar perante a justiça 8 por 5. É onde eu... que foi assim, na calada da noite eles compraram lá uma área minha lá de 5 por 8, não de mim, que eu não peguei nem dinheiro. Aí fizeram esse negócio lá meio estranho, né? Aí o setor de terra, para eu poder entrar lá no juiz, tinha que ter a metragem. Eu não ia mentir, que não pode mentir para a justiça. Então já pensou, eu chego lá e digo, não, eu já fui, não fui, que eu não fui. Aí eu solicitei o rapaz lá para coisar, né? Então lá mesmo, na hora que eu for fazer o esclarecimento, eu vou dizer, rapaz, o setor de terra negou a medir minha terra lá. Aí eu tenho que falar. Mas primeiro, para não ter, que aqui tudo tem tumulto, eu vou primeiro esperar o prefeito, vou falar com ele, o prefeito vai determinar. Aí que eu vou me solicitar, né? Porque tá com horror de dia, menino. Demorou, tá demorando. E a gente, quando tá assim, coberto de razão, não tem problema nenhum que vai ser a metragem do documento, né? Não tem problema nenhum. Agora, se eu estivesse tirando um metro mais, um metro menos, aí não, o errado era eu. Aí não, é assim. Então, eu quero explicar para vocês, tá acontecendo em vários setores, né? Tem setores que tá trabalhando legal, tem outros setores que não deixa a desejar. Isso aí pesa na campanha, que nós temos uma campanha agora para presidente da República, governador, deputado estadual, deputado federal, senador da República. O prefeito está conseguindo todos os recursos para o nosso município, né? Aí, por exemplo, chega uma eleição aqui, muitas pessoas vão ficar chateadas, não vão votar no candidato do prefeito em virtude de funcionário que não estão colaborando com o governo do homem. Porque se você for analisar hoje mesmo, nós temos aí uma secretaria que está trabalhando bem. O David da saúde, dá assistência aqui, dá assistência lá na casa de apoio, dá assistência em Boca do Acre. O David vem fazendo um grandioso trabalho. Ó, a Secretaria de Obra, o Zenilde pegou aquilo ali, tá trabalhando, você vê lá a abertura de ramal, a vez tem atoleiro. Outro dia eu fui lá, me atolei inclusive, ele já ajeitou, tá ajeitado, é no ramal do Patinga, que vai pro ramal do Macu, lá.
aí ajeitando direitinho, direitinho, direitinho, bacana, tá? Só tem um ramal que não coisou, porque Paulinho tudo é capaz. Ele não entende bem a terra lei que existe. Tem um ramal lá que o cabra entra lá, que o homem lá trancou as porteiras e não deixa ninguém passar, né? Aí não foi feito esse problema desse ramal por causa desse problema aí, tá? Daí segunda-feira, sábado que vem eu vou esclarecer tudo. Aí temos a secretaria, por exemplo, você vê a Secretaria de Finanças, paga fornecedor, faz os pagamentos em dias. O Antônio vem fazendo, não sou amigo do homem não, conheço ele só de vista, mas vem fazendo um grande trabalho lá naquele setor. Você vai naquele setor lá que trabalha peladinho, vem realizando grande trabalho, onde é solicitado, trabalha tudo direitinho, as meninas do café, tudo atende as pessoas boas, vai no prato cheio. A princesa mais a menina estão fazendo um grandioso trabalho lá dentro, você pode ir lá que está tudo organizadinho, aí a pessoa chega e tal. Vai lá, eu fui no hospital. José Washington está fazendo um grande trabalho lá como administrador, eu estive lá. Aí, inclusive, lá você tem aquele almoço bacana, tem aquela merendinha, tem as geladeiras, são tudo educadas, você vai lá, quer tirar uma, marcar uma consulta, né? Os médicos atendem as pessoas mil maravilhas, que nem eu conversei com o Vado, doutor Francisco, doutor... É, todos eles ali tratam as pessoas com mil maravilhas, né? Aí tem também os órgãos, você vai lá na Sucam, nosso amigo branco, vem, na medida do possível ele faz o que ele pode para trabalhar, para ajudar aquele, as pessoas, né? É, por exemplo, o problema da Carapanã, já, inclusive graças a Deus não está dando muito, ele trabalha junto, unido com todos os funcionários, está tudo indo bem na Santa Paz, né? Aí temos a outra secretaria que vem realizando um grandioso trabalho, você vai na administração, na Prefeitura Municipal, todo mundo recebe as pessoas com educação, recebe a pessoa muito maravilhosa, bem. Eu também, graças ao meu bom Deus, não estou dizendo nada demais. Apenas eu fui bem recebido, inclusive. Ó. Eu fui recebido muito bem no setor de terra, mas pelo meu amigo Evandro e pelo meu amigo Evaldo e o meu amigo Radina. E não sou ele, como essa funcionária que estava lá, trata a gente muito bem, mil maravilha. Só que houve esse equívoco, porque se eu solicitei, se está tudo dentro dos conformes, não tem porquê a pessoa não ir lá. Não tem as pessoas de confiança que aqui não manda a pessoa ir lá medir essa metragem de 5x8, não tem problema nenhum. Você vai botar a metragem, está no documento da prefeitura aqui. Aí diz que ainda vai analisar o quê? Eu quero saber analisar o quê? Que não tem nada para analisar. Que primeiro o terreno não é fora, o terreno é dentro do meu quintal. Não tem que analisar nada. Quem tem que analisar é o dono do terreno, que sou eu. Eu solicitei, não só aqui, como vou solicitar a justiça, para saber tudo certinho como foi. Que lá, que foi nem eu que fiz essa venda, vender lá 5x8, não tem problema, vai ficar a casa, mas 5x8, não cedo um palmo mais para ninguém. É que inclusive fui dentro do meu quintal e saí lá, né? Eu tenho minhas árvores que eu plantei, eu tenho minhas coisas que tá tudo certinho. Aí, deixa eu ligar aqui. Vou dar aqui um intervalinho, uma musiquinha aqui. Barrudei, que é meu grande amigão aí, né? Que é o nosso diretor daqui. Temos lá o de Morado, agora tá fazendo essa logística.

0: Só até aqui, né? Bom dia, em Pauni, são precisamente 7, vamos continuar no Jornal da Manhã. Prefeito Renato Afonso consegue recurso para o município de Pauni e os médicos já estão chegando. Hoje estará chegando a equipe de médica para quê? Ajudar toda a população do nosso município, agradecendo todos vocês pela manhã maravilhosa. Tivemos a visita do nosso diretor aqui, meu amigo Nego Sarai, vai ver como é que estava aqui os ambientes, está tudo na Santa Paz, agradecendo todos vocês pela manhã muito maravilhosa, né? Então, população, vá se preparando, fazendo suas consultas, porque está chegando uma equipe médica para fazer a cirurgia que a população de Pauni necessita. Você que vai fazer essa cirurgia aqui, você vai economizar muito de quem fazer lá no Acre ou Manaus, porque vai ter uma despesa grande, e aqui você estará com seus familiares, estará com suas famílias, né? E será muito bem recebido. Por isso, meus amigos, nós vamos estar aqui junto com vocês para levar estas informações que beneficia toda a população do município. Câmara Municipal faz grande trabalho e aprova projeto que beneficia a população do nosso município. Ontem, Milton Monteiro, porque a equipe de reportagem está viajando, visitou o setor da Câmara Municipal e foi comprovado que os nossos vereadores vêm fazendo um grande trabalho em prol da população. Dentro do presidente da Câmara, nosso amigo Nonato, vereador Nazareno Eloy e outros vereadores estão bem, já aí trabalhando em prol da nossa população. A minha equipe de reportagem constatou também que várias pessoas, né, que votaram no pleito passado, que precisa de alguma ajuda de custo, estão sendo muito beneficiados por esta grande ação que vem fazendo a Câmara Municipal do nosso município. Esta vez, da Câmara Municipal para o Jornal da Manhã.
1: Seguiu tal mil cruzeiro, ali era dinheiro para aqueles viajantes. Ai, ai.
0: Paulinho, viva a expectativa do festejo da cidade de Paulinho, que será a grande atração do mês de agosto. Hoje, nossa equipe de reportagem confirmou que a grande expectativa da população do nosso município é a realização da festa de Santo Agostinho, patrocinada pela Prefeitura Municipal de Pauni. Agradecendo todos vocês que estão junto conosco nesta festa maravilhosa, agradecendo o povo ribeirinho, povo do interior, porque vai ser a grande festa de Santo Agostinho. Esse ano foi ano de Copa do Mundo, ano de política, ano que vai deixar o povão, que é a festa do povão ribeirinho, a pova, a povão do interior, né? Daqui a pouco eu vou dar um refrãozinho aqui sobre essa matéria.
1: 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Mendes

0: Pois é, daqui a pouquinho nós vamos fazer aqui um reflão, já pro festejo de Santo Agostinho, né? Aí é o prefeito falando aí que vai patrocinar toda a vida a grande festa que é do festejo da cidade de Agostinho, né? Aí ele diz assim, ó: Renato me convidou, população, vamos fazer uma visita, vamos descer de Purus abaixo, vamos parar lá no Pauini, terra de muita mulher bonita, de muito homem trabalhador, e chega lá, um moca está tocando, todo mundo aplaudindo, viva Santo Agostinho. E chega lá, um moca está tocando, todo mundo aplaudindo, viva Santo Agostinho. Aqui há 4 anos atrás, existia um prefeitão que nunca perseguiu a ninguém e teve administração. Todo mundo trabalhava na maior da animação, o nome dele eu vou dizer agora, lembrei nesta hora, era o Renato Alfonso, o nome dele eu vou dizer agora, lembrei nesta hora, era o Renato Alfonso. Olha aí, isso aí é para o povo ribeirinho já se preparar. A festa do ribeirinho.
1: Nada menos famoso.
0: É a festa que vai deixar a população, sem o povo ribeirinho, a festa de Paulinho de Santo Agostinho não é muito bacana, né? Então, por isso, nós temos esse refrãozinho, vamos cantar no dia do jogo lá, né? No dia do jogo vai ter o refrãozinho e, como no estádio não pode falar no deputado lá, deputado de Juta Afonso, e falar em deputado, hoje chega, tá previsto, eu dando uma olhada a agenda bem, mas a provável chegada do deputado, do vice-prefeito Paulo Souza, do Nazareno, vereador, parece que hoje está chegando aqui na cidade do município de Paulinho. E eu vou esperar. Nazareno, tu manda pra mim aí uma mensagem, alguma coisa, pra gente saber se é real mesmo, se o homem chega hoje, que é porque não pode estar divulgando coisas que a vez não ocorreu. Nós tivemos só informação de terceiro, né, que nem de primeira linha, mas provavelmente está chegando deputado, né, que está chegando aí. É, que esse ano é ano político, ano de você decidir quem você vai querer pra presidente da República, quem você vai querer pra deputado estadual, quem vai querer para deputado federal, quem vai querer para senadores, governo do estado do Amazonas, para todas as linhas você terá o direito de escolher, livre, espontânea vontade, que o país é democrático e a democracia vem aí. Pesquisa já aponta a Roberto Cidade como já encostando na liderança, hein? Ontem uma pesquisa realizada no município de Manaus, foi a diferença de 1,3, né? Tá pouquinha, parece que um tem 45 e outro tem 44 e um quebrado, é a disputa entre os dois candidatos que concorrerá a 3. Tem a dona Maria, tem a mulher, né? Tem mais dois candidatos, eu vou me informar bacana, para ver quem... Aí, por exemplo, Roberto Cidade já encostou, né? A pesquisa tá boa. Só que ocorre, parece que o Omar, o interior é mais comandado pelo Omar, né? E ele dentro da capital, tá só a mulher que tem voto e tem o... Poderá ter segundo turno. Caso tenha segundo turno, aí a mulher lá que está concorrendo, o Nazareno passar para mim o nome dela, a gente vai saber qual lado ela apoiará. Omar ou Roberto Cidade. Ah, então a eleição em Manaus, ela está muito pegando a fogo, né? A eleição lá do município de Manaus. Aí por isso nós estamos falando já em política, que vai breve, já está liberado aí para a gente. O presidente da Assembleia Legislativa esteve aqui esse dia, de Juta Afonso, né? É candidato de novo. Ele foi muito bem recepcionado, não só em Paulinho, como na cidade de Boca do Acre. Aí terá essa missão de ver como é que está a política, né? É, a população aí. Pois é, eu quero mandar um abraço também para meu amigo Aristide. Alô, Aristide, sempre manda um alôzinho para cá, rapaz. Você sempre manda mensagem informando o que está acontecendo. Eu quero falar com o pessoal também, o teu filho lá da assessoria de comunicação da prefeitura, para fazer a divulgação, porque a rádio ela é para divulgar tudo que vem em prol da população. Como é uma rádio comunitária, a gente divulga tudo. Só coisa boa, coisa assim, meia coisada, ninguém vai entrar nesse jogo aí, não. Por exemplo, aqui nós não divulgamos nada de quem foi preso, nada de quem brigou, nada de quem coisou, porque o Paulinho é uma cidade muito pequena. A gente não pode estar querendo promover alguma coisa que não dá certo. Por exemplo, teve uma briga A e B. Aí eu vou apoiar o lado B, o lado A fica com o lado de mim. Se eu for apoiar o lado A, o lado B, então é o seguinte. Então nós aqui, eu peço a vocês, quando tiver esses negócios aí, já rasguei várias cartas que chegam aqui para dizer, ó, oh, fulano brigou no pancadão. Eu não vou fazer um negócio desse, que eu não tô doco, não. Isso aí não briga com isso, não. Isso é vocês lá. Tomaram a cervejinha de vocês, brincaram, tem a polícia para resolver. Aí eu não entro nesse jogo aí de, não. Aqui o negócio é meio sério. A rádio nós temos a maior credibilidade. Eu quero agradecer meu amigo Manuel, meu amigo Nego Saraiva, que faz um grande trabalho aqui na rádio. Ele que é responsável pela jogar a rádio no ar, compra de microfone, limpeza da rádio, tudo quanto é coisa. Então nós não pode ultrapassar do limite. O que o diretor, que nem na Globo. Lá na Globo, SBT, tudo tem seus diretores. Os diretores é que comanda as programações para evitar qualquer tipo de polêmica, né? Aí, então a gente tem que. Tudo a gente tem que passar pelos nossos diretores, tanto o Manel, como também o meu amigo Nego Saraiva, né? Qualquer coisa que tem assim, eu passo pro Nego, o Nego passa pro Manel, tá resolvido o problema. Mas coisas que não tem nada, não tem problema nenhum, aqui a gente divulga tudo. Por exemplo, você quer aniversário, nós divulga. Quer uma música de fulano de tal, divulga. Só não aquelas músicas assim que não dá para colocar na rádio. Tem umas músicas aí, é o seguinte, a brincadeira parte, mas pode prejudicar não só eu, prejudica a rádio, prejudica, até judicialmente tem que ir pro cartório. Por exemplo, o cara diz assim, quero mandar uma música daquele negócio lá, de corno, para não sei o que. Ah, aquele não divulga não, viu? Esse nome aí, nós nem trisca nisso. Quando chega aqui, eu, ó, rasgo tudinho. Não pode não. Porque às vezes tu tá uma brincadeira com teu amigo, mas vai expor a cidade todinha. E o teu amigo não gosta daquela brincadeira. Aí tu já pensou, eu vou oferecer uma música dessa aqui, ele não vai atrás de quem mandou não. Ele já vem aqui botando pra quebrar, né? Aí daqui ele leva, faz um BO, do BO ele leva pro cartão. Aí me prejudica, é por isso que eu não coloco esse tipo de música. Ainda agora vem um aqui também. É a música até do Reginaldo Rossi, né? O cara mandou oferecer pro cara aí. Aí eu digo, não, oferece isso não. Eu não defendo. Aí não ofereci não. Rasguei, tá aqui o papel dentro da bicha, não, mexe com isso não. Aí então eu quero agradecer a todos os ouvintes, mandar um abraço pro seu Raimundo, mandar um abraço pro seu Raimundo, pai do Colorido. 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Vou mandar um abraço para o Jair, tá fazendo aquele churrasco maravilhoso, para o Neto do Leite, vai para o Fernando. 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Quero mandar um abraço também todo especial para o pessoal da Feira Municipal, meu amigo João Casa de Caba. Alô, Casa de Caba. Mandar um abraço para o Agostinho Rachid. Alô, Agostinho Rachid. Um abraço para a Comadre Auxiliadora. Vou mandar um abraço também para o para todo esse povão. Mandar um abraço para o Riquelmo Almeida. Outro abraço todo especial para o Chico do Roube lá no Macuti. Mandando um abraço para todo esse povão que está centralizado. Dona Maria Luísa, seu Mário Almeida de Lima. Mandando um abraço para o pessoal lá dentro do mercado, posto de gasolina. Vou mandar um abraço para o agricultor, pescador, para o papai, para a mamãe, para o tio, para a titia, para a vovó, para o vovô, para todo o povo que está sintonizado na Rádio Cultura, a mais querida e a mais ouvida. Queremos mandar também um abraço todo especial para o nosso povo ribeirinho. E mais um som.
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1: Dá um bom dia todo especial para toda a nossa população do município de Paulinha, agradecendo a todos vocês pela manhã maravilhosa. Para a dona Sebastiana aqui pertinho, mandando um abraço para dona Maria, mãe do Moledo, mandando um abraço ali para meu amigo Peladinho, um abraço para o Leomar. Alô, Leomar, bom dia, Leomar. Mandando um abraço também especial ali para meu amigo Nildo, que trabalha com Raimundo Doril. Um abraço todo especial para o Carimbó. Alô, Carimbó, bom dia, Carimbó. Bom dia, Zé Bodó. 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E você é o nosso convidado todo especial para a grande... É, rapaz, a chegada dos médicos aí. Você que está com problema, né, de fazer a sua cirurgia, é a grande oportunidade. Os médicos estarão chegando aqui na nossa cidade e você já faz sua operação, se o senhor nos permitir. Vão sair tudo numa boa, bacaninha, tudo saradinho, tá? E fica perto dos seus familiares, de quem se deslocar para Manaus, para Rio Branco. Por isso que nós estamos aqui para convidar toda a população do município de Paulinho para... E hoje também... Estamos esperando aqui a resposta, mas provavelmente chega o deputado aí do nosso amigo Paulo Souza. É. Chegou também outro dia o deputado estadual de Junto Afonso, presidente da Assembleia Legislativa, é o deputado Renato Afonso, né? E agora está chegando. Esse ano vai chegar muito, depois desse daí vai vir mais, né? Vai vir vários candidatos, aí você vai escolher quem é o melhor e vai decidir o que você acha no bem-estar da população, que você tem o poder da urna. Só com o seu título de eleitor, o seu voto decide o que você achar. O brasileiro é assim. Então vamos ver. Eu não vou fazer campanha para A, B, C, D, mas vou dizer para vocês: temos para presidente da República, né? É o Flávio Bolsonaro está encostando no Lula. A eleição está muito equilibrada. Caiado também está subindo, viu? É, rapaz. O Zema que deu uma parada. Mas os candidatos mais fortes já estão aí. Aí vai depender muito da eleição do segundo turno. Segundo turno, quem se alinhar alguém. Provavelmente será presidente da República, né? E vamos, e aqui no Amazonas, né? Temos para governo, temos para deputado estadual, né? De Junto Afonso, temos para deputado federal, temos para senador da República, temos para todos os setores que você vai escolher quem é seu deputado, quem é seu senador, quem é seu governador, quem é seu presidente da República. Então, todo sábado vamos ver. Eu vou fazer aí em breve uma pesquisa aqui pela internet, para saber como é que está o andamento, não só no Rio de Janeiro, São Paulo, Belo Horizonte, nas capitais maiores, Paraná, para a gente ver como é que está. Acre e Amazonas, a gente vai ver também como é que está. Vou pegar o número do pessoal do Acre, para também fazer. Vou mandar um abraço para o Rides, falar agora em boca do Acre. Meu amigo Rides, para o dia 22 de outubro, se nós estivermos com saúde e felicidade, nós vamos lá fazer o jogo de lá, tá? Já está tudo certinho, se Deus quiser, quando for... Já é um som bom aí. Que nós vamos fazer o jogo do dia 22 da Festeira da Cidade. E se a abertura do campeonato de campo for agora esse mês de agosto, depois de passar o Festeiro do Paulinho ou antes, aí você, tu manda aqui o convite que a gente vai lá e eu vou fazer esse jogo lá pra vocês, que é um torneio início, né, pra abertura do campeonato. Aí a gente vai lá fazer, tá, o quê? Sabe que eu sempre fiz lá, faço aqui. Aqui eu tô esse dia parado, mas acho que provavelmente no festejo, eu vou lá dar uma força lá no festejo, né, aqui no Festeiro de Santo Agostinho, em prol do prefeito e do deputado dele aí, que quer que a gente faça, né? Então tá tudo ok. Então nós estamos tudo aí resolvido. E agradecendo todos vocês, agradecer toda a população por esta manhã maravilhosa. Em Paulinho, são 7 horas e 59 minutos. Estamos encerrando o Jornal da Manhã. Teve na apresentação, locução de Milton Monteiro, muita música, muita alegria. E hoje, desde já, agradecendo a todos vocês, que Deus abençoe todo o lar espauniense, que dê muita saúde e prosperidade. Se o Senhor nos permitir, no próximo sábado estaremos aqui para levar mais informação, mais notícias e muita música. Fique com a paz do Senhor. Até outra oportunidade. Tchau, tchau, galera. Até o próximo sábado.

0: Eu nasci em Garapava, estado de São Paulo, uma cidade perto da divisa de Minas. Então eu sou meia-meia, meio mineiro e meio paulista.
1: Eu nasci na fazenda do Cristóvão Pereira, entre Cruzeiro dos Peixotos e Martinésia. Era a comarca da cidade de Uberlândia. E agora é tudo bairro da cidade. Já é quase que centro também, né? A vida do interior sempre foi boa, né? Ensinou a gente muito das coisas, ensinou a gostar da música. A gente vivia entre papai e mamãe. Quem não cantava lá dançava, né? Então a nossa opção, vamos cantar também. E nós ficávamos ali na retaguarda. Quando sobrava um espaçozinho, a mamãe colocava os crioulos lá. Canta aí, meu filho, canta. Começava o Pena Branca cantando a minha mesma voz, e ela já zangava com ele. Faz a voz mais grossa, rapaz. Não tinha esse negócio de grave e agudo. Canta mais grosso, Zé. Você lembra?
0: Eu cantava fino, né? Mas naquela época também podia cantar fino, que não tinha problema. Agora cantar fino do tamanho que eu tô agora é meio suspeito, né?

0: O mano falou, vamos cantar na rádio primeira vez.
1: Nossa senhora.
0: E lá em Uberlândia já existia o Coronel Hipopota e deu lá chance pra gente. Naquele negócio do fim de tarde, aí chegou, você vai cantar? Eu falei, vamos, tudo bem. Aí o mano falou, como é que faz, mano? Eu não sabia tocar violão, como não sei até hoje, né? Faço barulho. Aí ele me ensinou a posição. Chegou lá, o nome da dupla é José Ranolfo. Não. Aí fica muito esquisito, entendeu? Vou colocar o nome de vocês. Perobe Jatobá.
1: Eita, danada. Agora pra gente, que sendo que é uma madeira de lei, a gente achou gozado, né? Porque Jatobá, só se olhar ele bem curtinho, é feinho, né, mano? Eu falei, puxa vida. Eu falei, mano, você vai ficar com Jatobá e eu vou ficar com a peroba. Como é que fica? Né? Peroba Jatobá. Falei, bom, vamos nessa lá, né? Ele falou, o que, é que vocês vão cantar, meu filho? Eu ia com meu irmão assim, nem com o dedo aqui firme aqui na posição de mim maior, né? E ele ali, né? Consertou a carcinha, né? Aquela coisa toda, né? E nós, vamos lá.

0: A gente passou ainda por outro nome, além de Peroba e Jatobá. Nós passamos por Barcelo e Barcelino, né? E diga-se de passagem que nós não era acreditado. Quando falava que vinha para São Paulo, o nego dava uma risada e punha o moço na boca.
1: Quando nós entramos na rádio, aí nós entramos com o nome, né?
0: É, já, aí já foi Chavante Chavantinho.
1: Chavante Chavantinho.
0: Isso. Mas existia um profissional aqui em São Paulo já com a patente, né? O Pela Branca balançou, né? Falei, como é que eu vou fazer agora? Pensei em voltar lá no Barcelo e Barcelinho. Até o Peróbio Jatobá tava rolando de novo, né? Aí o Pena falou, não, é o seguinte, já que o trio Pena Branca não andou, o Pinagir parou, então eu vou usar aqui o Pena Branca.

Tem hora que a gente dá uma tristeza muito grande por ver devastação, né? 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E nosso trabalho musical é mais ou menos por aí, a gente faz alerta, né? 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

O campo vive aceso, verde dentro da gente, dioturnamente. Tem hora que a gente dá uma tristeza muito grande por ver devastação, né? Tudo se acabando, de onde corta, devasta, não replanta. E nosso trabalho musical é mais ou menos por aí, a gente faz alerta, né? Grita com as pessoas, dá um solavanco, acorda, acorda, estão acabando com a vida. Nós sem verde vamos respirar o quê? Daí a pouco isso aqui está um deserto. A saudade, ela vive na alma da gente constantemente. A gente tem saudade de tudo. Gostaria que tudo voltasse, né? Aquelas coisas singelas do campo, aquela vida comum das pessoas de levantar, olhar o vizinho, cumprimentar, né? Hoje a gente, às vezes, que mora num apartamento, aí passa um, dois, três, 5 anos, mal e mal a gente cumprimenta o vizinho. Lá tinha aquele negócio, oi, tirava o chapéu, tarde, dia, como é que vai, comadre, né? Todo mundo sabia de tudo e aquela vida comum era tão simpática, né? Mas hoje está tudo diferente. Então, por isso que a gente morre de saudade. Aí a gente tem que volta nesse grito de alerta. Betinho me ajuda aí, né, Betinho?

0: das vezes aqueles povos faziam aquelas festas, como festa de reis. Então tinha. Tocava, fazia um baile só através de um violão e um pandeiro, coisa incrível, né? E rolava. Rolava direitinho, né? Aí um dia apareceu um senhor lá falando pra gente. Falando pro meu pai, os meninos, o senhor canta, o senhor precisava ensinar eles tanto tocar viola, aquela coisa toda. Então meu pai, quando meu pai tocava cavaquinho, não, os dois aí é o seguinte, ele só canta, a gente acompanhando aquela coisa toda, né? Porque lá fazia o seguinte, eu cantava com o Chamantinho cantava com o Oswaldo, e cada um, né, cantava um pouquinho. E tinha uma moda que ele pediu pra a gente cantar, faz tempo também, nem sei se a gente lembra ela. É uma. Chamava Casinha de Aço, né?
1: Chama-se Casinha de Aço.
0: Casinha de Aço, né? Naquela época a gente, né, mano, a dupla tava lá só.
1: José Ranulfo.
0: É José e Ranulfo, né? E Ranulfo e José, né?
1: Aí o Coronel Hipopota falou pra gente. Aliás, o Mano, começar a história do começo aí.
0: É.
1: O Mano falou: vamos cantar na rádio primeira vez.
0: Nossa
1: E
0: Senhora.
1: lá em Bernardes já existia o Coronel Hipopota e deu lá chance pra gente. Naquele negócio do fim de tarde. E a gente foi pra lá. Aí chegou, você vai cantar? Eu falei, vamos, tudo bem. Aí o Mano falou, como é que faz, mano? Ele tinha uma viola daquela de cravelha, precisava de molhar a cabeça dela lá, porque senão não segurava direito, né? E eu não sabia tocar violão, como não sei até hoje, né? Faço barulho. Aí ele me ensinou a posição. Chegou lá, o nome da dupla é José Ranulfo. Não. Aí fica muito esquisito, entendeu? Vou colocar o nome de vocês. Perobe Jatobá.
0: Eita, danada. Agora pra gente, que sendo que é uma madeira de lei, a gente achou gozado, né? Porque Jatobá, só se olhar ele bem curtinho, é feinho, né, mano? Eu falei, puxa vida, falei, mano, você vai ficar com Jatobá e eu vou ficar com a peroba, como é que fica? Né? Aquela coisa toda. Então, de repente, peroba Jatobá. Falei, bom, vamos nessa lá, né? Ele falou, o que é que vocês vão cantar, meu filho? Eu ia com meu irmão assim, nem com o dedo aqui firme, aqui no, na posição de mi maior, né? E ele ali, né? Consertou a carcinha, né? Aquela coisa toda, né? E nós. Vamos lá. Aí nós cantamos uma moda. Um pedacinho dela.
1: Casinha de aço.
0: Isso.

0: parece que não vai, hein, senhor? Que tempo, hein?
1: Naquela tarde ali, parece que eu tava sendo estrela, né? Tem que falar de Rita, que nem um pescoço fino esse daí, né?
0: É.
1: Eu dei que tem. Também cantei e virei as costas e fui embora. Não esperei.

Sai pra lá, Chicão Bambu! Ô, Chicão Bambu!

0: Que beleza, Tião Carreiro Paraíso cantando as músicas de Lorival dos Santos aqui presente. Lorival, você tem uns quilômetros que vai daqui a não sei aonde de sucesso, mas é possível que você, dentre esses sucessos, tenha a sua música favorita. Você podia fazer uma confissão pra gente?
1: É, como todo pai tem sempre um filho predileto. Eu gosto de todos, né? Mas tem um que é mais chegado. Eu gosto de Pagode em Brasília, Filhinho de Papai, e Levanta Patrão, e Rio de Piracicaba. É uma das músicas que eu mais gosto, minhas prediletas.
0: Não tem especificamente uma, essa, você tem várias, assim, as suas favoritas, não é isso?
1: Agora, a principal mesmo que eu gosto, que não foi muito executada, chama-se Levanta Patrão.
0: Levanta, patrão.
1: Levanta, patrão.
0: Por quem foi gravada?
1: Tião Carreiro.
0: Tião Carreiro. Falando em Tião Carreiro e Paraíso, mais um número. Olha, essa confissão aí, tem algum significado de não ter feito sucesso, não? Por que não fez sucesso a música gravada pelo Tião?
1: Isso aí, sei lá, talvez não foi divulgada, porque é uma letra assim um pouco... Ela defende o trabalhador, o homem que trabalha, que morre trabalhando, né? Sei lá.
0: Ah, já entendemos. Não é nada não. Vamos lá. Vamos ouvir essa beleza do Lorival dos Santos.
2: Vamos cantar um cururu. Homem até debaixo d'água, Lorival dos Santos.
0: Homem até debaixo d'água.

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2: Está começando neste instante Top 10, tocando as 10 músicas mais executadas durante a semana. A todos os ouvintes, um bom sábado.

Legal demais, entrando junto com você, mais uma manhã maravilhosa e eu por aqui, hein? Pensa que eu não vinha? É, irmão, tô aqui, tava dando uma ajeitada aqui na mesa de som, né? O computador querendo bugar aqui, tinha que reiniciar, né? Mas não vou reiniciar, vai ficar normal, tentar fazer aqui normalmente. Bom dia!

junto com você aqui, né? Mais uma pedida pra você, né? Final de semana com você, com o Top 10, né? Patrocínio total junto com o Denão aqui, levando só alegria na sua manhã de sábado, hoje 11, não é isso? Também dia do seu aniversário. É, manda uma mensagem aí, manda uma mensagem no 984-397-21, salvou aí? 984-397-21, até baixei aqui pra você, legal? Manda aquele alusão pra quem tá aniversariando hoje, já tô abrindo aqui as plataformas digitais. Verdinet, dá um dente pra cá, irmão, uns mega, aí fica legal, hein? Rapaziada, Verdinet, aquele bom dia todo especial, sempre junto com a gente aqui, parceria total.

Esse é o Top 10 junto com você nessa manhã. Hoje, dia 11, também dia do seu aniversário. Que legal, hein? Mais uma vez, hein, pra você que tá junto comigo aí. Já tô com as plataformas digitais abertas aqui. Facebook, coloca Denis Menezes aí na tua lupinha, né? Já tá comigo aí. Pelo Instagram mesmo, hein? Arroba Denis Dijan. Coloca aí, então coloca Denis Jefferson aí. Tá no Instagram comigo também. Pra você que tá no nosso aplicativo aí, espalha aí, irmão. Sejam todos bem-vindos e bem-vindas aqui ao nosso programa, o programa do Povão, do final de semana. Legal, né? Tá meio assim, meio frio, né? Com aquela chuvinha que deu aí. Que coisa legal, né? Que seja assim, né? Que esse seu ninho vai pro rumo de lá, pro seu ninho, né? Não passa pro rumo daqui não, né? Mas a previsão é praticamente pra isso. Hoje, sabadão de Copa, né? Só jogaço, né? Inglaterra e Noruega, dois gigantes também, né? Você tá preparado pra assistir o jogo? Hã? Nosso Brasil já era, cara. Partiu pra frente aí, né? Escolha um time pra você torcer também. Tem Argentina e Suíça, se não me engano, aqui. Vou dar um rasante daqui a pouquinho os horários pra você, beleza? Esse 11 também, esse 11 tem muita coisa legal. Hoje é Dia Mundial da População, olha só, Dia Nacional do Socorrista, Dia Mundial do Cavalo. Eita, olha o cavalo, ei cavalo, cadê o cavalo, menino, velho? Tem um dia aqui do cavalo, né? Quantos cavalos campeões a gente já teve também aqui, né? Baluê de Ruê, lembra dele? É, menino, cavalo, me lembrou agora, meu irmão, aquele cavalo que nas Olimpíadas foi campeão também, não com a rapaziada dos Pessoas lá, lembra? Eu lembrei, cultura aqui, hein? Baluê de Ruê. Hoje, dia de São Bento, que ele nos proteja também, a você do interiorzão do meu Paulinho, aquele bom dia todo especial, está bom demais, tem todo tipo de som pra você hoje aqui, quem manda é você aí, ó. Além dos flashbacks,

É, pra você que tá chegando agora na Cultura FM, espalha aí, irmão, espalha. Só entrar no nosso aplicativo, pode compartilhar, né? Fique à vontade. Rádio Cultura de Paulinho, 87,9 MHz, 24 horas fazendo companhia com você. Aos sábados, top 10, com seu comunicadorzão, Denão, junto com você até 11 horas, hein? Coisa boa demais, né? Tocando só as melhores.

0: apaixonou-se, conheceu o rei do brega, né? Coisa boa, cara. Esse é o Top 10, fazer uma salada musical pra você no final de semana, o melhor do Puruzão. É, irmão. A você aí no Puruz de Baixo, aquele bom dia todo especial, você nas embarcações, é, nos navios, né? Nos flutuantes, onde quer que você esteja aí também. Mototáxi, olha que não sai, rapaziada. A rapaziada tudo plugada com Denão aí, com fone de ouvido, fazendo aquele trabalhão, levando e trazendo a gente aí, aquele bom dia todo especial. O táxi faz frete, né? Ah, um bom dia especial. Meu amigo Elielso, a melhor visão é a do Paixão. Meu amigo Paixão na Boombox, ligado direto junto com a gente, né? Passei aqui também lá na feira, vi o Turuzão, meu irmão. É o Turu, o homem da peixada mais gostosa aí, ligado na Cultura FM. Aquele bom dia, hein, Turu? Aumenta aí, irmão. Passei a colher aí, rapaziada da feira. Esse é o Top 10, só os melhores. Vai tocar pra você, já, é bom demais.
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0: 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Bom demais, que coisa legal, né?
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0: Esse é o Top 10, daqui a pouquinho a gente vai orar. Daqui a pouquinho não, já, vamos orar pra entregar o nosso carpinteiro do universo. O nosso final de semana, né? Abençoando tanto a nossa chegada como a nossa saída, né? Que Deus esteja sempre conosco aí. Beleza? Fique comigo aí na 87, irmão.
2: Mesma nota.

Agora sim. Agora sim. Estranhou, né? Mas é assim, sempre eu falei que é assim quando a gente Deus falou, mais uma vez eu repito, Deus falou: vigiai-vos, vigiai-vos. Né? Ninguém sabe o momento, nem a hora que a gente vai partir. E é melhor a gente ir com Ele, né? Ao lado dEle, para Ele. Todas as vezes que a gente chega aqui, que abençoe esse cantinho aqui da nossa rádio, né? Que abençoe todos os que fazem os programas aqui. Né? Mas a gente falou em nome de Deus, eu chego já abençoando, cara. Entendeu? Eu sou o meu templo, eu tenho o meu Deus, entendeu? Você tem um seu, é um só. Você sabe a maneira de acreditar em Deus. Sempre acontece alguma coisa. O computador buga logo, né? Eu tive que dar uma reiniciada aqui para o outro lado aqui para não desligar a rádio, entendeu? Mas é ele, o capirote. Com certeza. A gente ri assim, mas tem que colocar Deus em tudo, irmão. Tudo, cara. Tô te falando, né? Agradecer para Ele, querido Senhor, que coisa maravilhosa é acordar e saber que Tu está ao nosso lado, do meu lado, meu Deus. Diga isso para Deus, me dando forças. Peço que continue a estar comigo, a estar com uma pessoa que está aí do outro lado, com o irmão que está aí do outro lado, ouvindo o que eu estou falando. Dá-nos força quando a gente estiver fraco, meu Deus, um ombro para nos apoiar quando a gente estiver triste. E me levante quando eu cair, Senhor, guiando-me para trilhar o caminho da bondade, do amor. Oh, meu Pai Celestial, que esta manhã quero rezar, quero orar para que Tu cuides de mim, de minha família, de todas as famílias paulinenses, envolvendo-nos em Seu amor e nos protegendo em todos os momentos. Eu te amo, Senhor, e desejo Sua presença em minha vida, na vida do ouvinte que está aí do outro lado, junto comigo, orando. Eu rezo isso no santo nome do Senhor Jesus. Abençoa nosso sábado. Agora sim, começa agora, top 10.

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Eita, forrozinho bom! Acerta o teu aí, com o meu tá certo aqui. 9 horas e 13 minutinhos, que legal, bom demais, né? Eita, nós! Bom demais! É o top 10 para torcida total do Fashion em Trilho da Modas. 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Um abração, meu amigo Jardé e companhia, toda a rapaziada do Laboratório Boscão na sua nave. Ligado junto com a gente também, né? Tomou a sua vacina, tá vacinado, né, Boscão? Graças a falar em vacina aqui, dando rasante aqui pela NET. Olha só, nós estamos, vamos fazer agora, dia 18, uma ação, né, 18 de junho, né, estamos com muitas vacinas aí, temos que fazer uma busca ativa, né, vacine-se contra a dengue, né? Teve aquela repercussão que a gente tem que esclarecer isso aqui, né, a vacina que foi, que não foi liberada, foi a do Butantan, né? Que estava sendo aplicada nos profissionais da saúde, entendeu? Aí parou aquela vacina feita no Brasil. A vacina para os adolescentes é uma vacina japonesa, né? Da fabricante Takeda, já vem sendo usada há muito tempo no Japão já, contra a dengue, que é para os adolescentes. Com certeza, muitos adolescentes tomaram a primeira dose e não retornaram para tomar a segunda, né? É uma vacina altamente segura, né, que protege de vários tipos de câncer também, tá bom? E você não pode primeira dose, tem que tomar a segunda, meu irmão. Tem que tomar a segunda, né? Inclusive, eu tenho que levar a minha menina, que vai precisar tomar também. E sábado eu vou levar.

A rapaziada ali do Cais do Porto, pessoal da Cozama, da Ponte, vai estar aberto dia 18 de julho, né, para atender vocês. A gente vai começar atualizando aqui direto para vocês da vacina contra a dengue, de 10 a 14 anos, né, de ambos os sexos, na verdade. Pode se vacinar contra a dengue, são duas doses, quem tomou a primeira, né, vai ter que tomar a segunda. Né, uma vacina totalmente segura. Aqui em cima vamos estar abertos ali no Zé Roberto para aquela turma ali da Alcolândia, São Francisco, Minha Casa Minha Vida, entendeu? E no PNI, né, lá no PNI onde eu trabalho, a gente vai estar lá com a equipe altamente profissional, né, leve a sua criança, né, principalmente você que tem Bolsa Família, cara. Tô te avisando, né? Eu trabalho lá no sistema há muito tempo. Agora o CPF está vinculado justamente com os programas do governo. E lá eles verem, cara. Através do teu CPF não tem como. Entendeu? Você é rastreado de qualquer maneira. Principalmente que você tem algum benefício do governo. Quando ele puxou o seu CPF, cara, você já vai ver lá o tanto de vacina que você deixou de dar no seu filho, que está faltando a você dar. É cancelado. Né? Eu estou avisando, é cancelado seu Bolsa Família, você vai ligar tudo que tiver do governo, se você não tiver com seus filhos em dia com a vacina. Pode ter na certeza do que eu estou falando aqui, tá bom? Entra primeiro em investigação e tal, tu vai lá, quando ele entra em investigação, quando aparece lá no papel que tu recebe lá, no, onde tu recebe o Bolsa Família, tu já corre lá, né? Muitos já correram lá comigo e tal, a gente salva lá, que vai no sistema, puxa, tá faltando essa e essa. Então tá aí a vacina ofertada de graça, segura a vacina, que nós já fizemos vacina, essa vacina do HPV, né, a do Butantan, que foi, né, deram tempo, não estão ainda parados, que era só para os profissionais de saúde que tomaram, tá bom? Pode ter na certeza, vamos estar dia 18 fazendo uma ação, né, para o HPV também, logo também estamos indo para o interior, né, a gente vai marcar aí uma programação para ir para o interior, né, com o nosso secretário aí. Que temos que fazer essa vacina, principalmente aos que tomaram a primeira dose. Vacina boa é vacina no braço, tá bom? 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

0: faz. 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Que prazer estar junto com a gente aqui, tá bom? 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É, fala comigo aí, já tá chegando o Agostão aí, muita gente ligando também. 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No entanto, estamos à disposição para você. Chegue comigo e ligue 984-1397-21, né? O procurador na Lourdes também, né? Que a gente está junto com você aí, beleza? Você de Boca do Acre, Rio Branco, de Paulinho, Hotel Terruan, né? Sua casa fora de casa, irmão. Esse é o Top 10, não parando por você. Colocar essa do início para você, sucesso, eu voltei, né, para as coisas boas que deixei, né, com Raça Negra, muito top essa, só toca aqui no Top 10, meu irmão, e Roberto Carlos.
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0: Aumenta aí, aumenta aí.

Legião Urbana pra você aqui na Cultura FM, 10 horas e 28 minutinhos. Que legal, hein? Toca aqui pra você, né? Um bom dia especial pra você que tá junto com a gente desde cedo aí. Que legal, né? A sua companhia. É, esse é o top 10, meu irmão. Esse é o Top 10 junto com você, né? Isso é que é legal pra você, né? 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Queria mandar um bom dia especial ao meu amigo Paulo Ninja. Eita, acaba velho, na sua nave aí com a bandeirona do Brasil, né não? Peter diz, é nóis, hein, Paulão? Cara, um fera da bateria, meu irmão. Só quem tocava melhor do que o Paulo era o Nego Paulo. Só quem sabe, quem viu, né, Nego Paulo? Né, Paulo? O Nego Paulo tocando. É, velho. Top 10 com você aqui, o programa do Povão, mais esperado seu final de semana, patrocínio total, Hotel Terruan, sempre junto com a gente também, parceria total, sua casa, seu conforto fora de casa. 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Eita, ministro.

0: Eita, João Bandeira, Brasas do Forró e Forró Sacode, né? Só aqui no Top 10, né? Bom demais, demais mesmo, né? Eita, pasta tudo, chama a dama.
1: Silvano Salles,
0: no Top 10. Manda tu aí, meu irmão, no 984-397-21, telefone do sucesso, hein?
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0: Eita, Cabaré, essa foi buscar no fundo do baú pra você, aproveitando o espaço, né, que há pouco tempo ainda, comunicando a todas as famílias paulinenses, né, prezados responsáveis, olha só, né, esse comunicado aqui da nossa coordenadora de imunização, minha amiga Vanessa, olha só, informamos que no próximo sábado, dia 18, né, de 2026, todas as unidades de saúde irão realizar uma ação, que eu falei para você ainda agora, né, de vacinação contra a dengue, meu irmão. Não pego, meu irmão. Eu acho que eu fui suspeito de dengue, né? Doutor Pedro falou que eu tava com sintomas da dengue, né? Mas aí, graças a Deus, a de menina é pior do que a malária. Então, para você se prevenir, a gente vai fazer, né, nesse sábado, dia 18, em todas as UBS, né, uma ação especial de vacinação contra a dengue para os adolescentes de 10 a 14 anos. Então você, pai, se tem um adolescente aí já de 10 a 14 anos, né, que não tomou, que nunca tomou vacina, que não tem cartão de vacina, mas quer se vacinar, procure um posto de saúde mais próximo, sábado, dia 18, tá bom? De 10 a 14 anos, contra a dengue. Sim, esclarecendo, a vacina é disponibilizada pelo SUS, é a vacina contra a dengue, é produzida pelo laboratório Takeda, né, que é um laboratório japonês, né, aprovada pela Anvisa e utilizada de forma segura, quero aqui esclarecer, em todo o nosso país, né, que a gente já aplicou, né, e ela é diferente da vacina em desenvolvimento do Butantan, que nem eu falei para você, que foi suspensa temporariamente, que essa vacina foi aplicada em alguns profissionais da saúde aqui, né, tudo, mas mesmo assim continua imunizado, cara. A gente tá, às vezes o cara, eu senti isso, meu braço encheu aquela onda. Gente, o corpo tá recebendo, né, uma vacina, uma coisa estranha, né, ele vai reagir contra aquele, aí depois se habitua, né, já é programado para isso, né, muito cara, não vou tomar porque isso, porque aquilo, não, cara, eu acho que eu tomei, que nem eu falei, né, a gente fala por ti. Logo com Covid, as vacinas chegavam e comentavam em mim essa do Covid, que eu acho que eu tomei 6 ou foi 7, né? Aí então é o seguinte, cara, tem que tomar, principalmente os adolescentes, cara, as crianças, você que tem filho, não deixe de vacinar, você que tem Bolsa Família, não deixe de levar seu filho para vacinar, olha a carteira do seu filho, né, para ver se não está atualizada, tá bom, gente? Então essa vacina é totalmente segura, é uma vacina de 8 laboratórios, é do laboratório Takeda, é uma vacina japonesa que já vem há anos sendo usada, já aplicamos a primeira dose em alguns adolescentes, você pai ou mãe, os agentes de saúde vão passar aí na casa de vocês, com certeza que os agentes de saúde, quero mandar um bom dia a todos os agentes de saúde que são a ponta do iceberg, né, onde, que conhecem onde tem ou não tem crianças nessa idade, né, fazendo as buscativas, e passa pra gente, a gente vai lá junto com você, ou então você vai procurar lá o posto de saúde sábado, dia 18, né, lá no Zé Roberto, abrangendo a todo São Francisco ali e adjacentes, né, lá embaixo com Dona Tatá, né, pra toda a rapaziada da Cozama, ali daquela área da Cidade Baixa todinha, ali da Ponte, ali da Beira Rio, beleza? Vai estar disponibilizada para você uma equipe lá embaixo de profissionais altamente conceituados, né, na vacina, acostumada a fazer a vacina para o seu filho. Então não deixe, convidamos todos os pais responsáveis, dos adolescentes pertencentes a essa faixa etária, né, contemplada, né, com essa vacina que a gente está disponibilizando, né, a comparecer às UBS de referência que eu falei agora, portanto, documento de identidade, identificação, por exemplo, cartão do SUS ou CPF, caderneta de vacinação. Se não tiver nenhum dos três, né, vá lá, né, e converse com a gente, que a gente vai, né, levar só o teu lá, que a gente te acha lá, a gente te acha. Ah, perdi o cartão de vacina, não sei onde é que tá o CPF, se onde é que tá o cartão do SUS, vá com a gente lá, que a gente te acha, tá bom? Não deixe de vacinar seu filho, né? Vacina boa é vacina no braço, a vacinação é importante, né? É uma medida de proteção individual e coletiva, como a dengue, né, que acarreta em tanto, graças a Deus, que não dá muito caso aqui, né, cara? Em caso de dúvida, nossa equipe está à disposição para esclarecimento com você em qualquer UBS dessa aí, beleza? Mas não deixe de vacinar, vacina boa é vacina no braço, caba, velho.
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0: Aguenta, caba, velho, hoje sabadão de Copa, hoje tem jogo da Copa do Mundo 2026, né? Quer ver o horário, quer ver o horário? Hoje tem um Haaland hoje, eu acho que, né, buscar o resto, ele vai pegar uma seleção dura também, né? Jogaço, hoje tem mais dois jogos decisivos da Copa do Mundo, né? As quartas e finais do Mundial continuam nesse sabadão, dia 11, com os confrontos entre Noruega, Inglaterra, Argentina e Suíça, disputando as últimas vagas, né, cara, das semifinais do campeonato, né? Na verdade, quer ver o horário? Hoje, dia 11, sábado, às 18 horas, no horário de Brasília, pela Cazé TV, você assiste também, né? Demais também. Top de linha. E às 22 horas, olha só, às 9 aqui, né? Pra nós, né? O horário da gente aqui. Também na TV Cazé, você acompanha aí Argentina e Suíça, outro jogaço, né? Das semifinais aí. Que vença o melhor, né? Dado o horário pra você, simbora! Bom dia pra rapaziada do Baixo Macuti. Eita, nós! Faz tá tudo, cabaré.

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1: Eita coisa nossa, trilha sonora perfeita para os seus status, né? Você do interiorzão do meu Paulinho, aquele cordial bom dia. Muito legal ter a sua companhia, né? Você do Porur de Baixo, o alôzão, meu amigo Chico do Reinaldo, lá na sua colônia, né, Chico? Preparado pro aniversário, caba velho? É, tamo junto, hein? Tamo junto aí. Só dá o toque aí pro Denão pra gente ir, né, participar do aniversário do meu amigo Chico do Reinaldo. Um alôzão aí, rapaziada do Porur de Baixo. Até lá, fazer que nem o outro, né? Até lá longe, fazer que nem o meu grande amigo, né? Pra você nas aldeias, né? Ao Irmão Branco lá na aldeia do Peneri, né? Maripari, né? A você aqui no Caciriqui, né? No Mipiri, meu amigo professor, que ele sabe quem é, né, professor? Ontem a gente tava, né, degustando aí as conversas, fazer que nem degustando as conversas. Queria mandar um bom dia especial ao meu amigo Lucimar. Eita, caba, velho! É conhecido como Preta, os melhores meio de campo aí, atacante, todo canto que colocava o homem jogava, hein, Preta? Pesado. Era, eu ia me marcando, ele ia me quebrando. Foi uma das entradas, vez que eu me esqueci, hein, caba velho. Mas isso faz parte do futebol, né? Futebol é assim mesmo, cara. É nervoso, entrou em campo, jogar. Que pena, vamos pra resenha, né? Que a nossa seleção parecia que tava assistindo um desfile. Rapaz, deu vontade de eu entrar no campo. Tem hora que a gente dava vontade de entrar assim, pra, meu Deus do céu, dar um grito no... Bora, meu irmão! Bora, que onda é essa? Nós estamos... Né, ver as outras seleções jogando até o último minuto, meu irmão. As quedas no cacete, na porrada, entendeu? E lutando, aqueles caras da nossa seleção, parece que estavam desfilando. Falta aquela garra, sabe? Qualidade tem, mas falta aquele espírito de luta para vencer, né? Com garra, né? O cara... Olha a Argentina, né, cara? Olha a Argentina aí, os caras lutam, brigam, viram cacete até o último minuto do jogo. Né, todo mundo ficou revoltado por esse lance. Os caras não entram mais com aquela vontade que entravam antigamente com a camisa da seleção. Eu me defendo, quando eu pegava a seleção, tá aí o meu amigo Preto que tá na escuta aí. Eu pegava a seleção aqui em Paulinho, menino, quando na época, nas nossas épocas de jogador, a gente ia chegar em Boca do Acre quebrando, entendeu? Meu irmão, se ele entrava com unhas, nós entrava com unhas e dente, entendeu? Defendendo aqui o nosso município. É, hoje não existe mais esse cara, um líder ali de espírito na seleção brasileira para puxar a orelha dos caras, bora! Os caras tudo de salto alto, né? Ixi, fica aqui a minha resenha. Pra você ver esses últimos jogos aí, né, cara? Agora para as semifinais, piscou, cachimbo cai, entendeu? Vacilou, o cara, o Mbappé acha um buraquinho lá no cantinho e mete a bola. É, meu amigo, é os caras em cima, direto, todo mundo se ajudando. A Espanha parece que tá jogando é salão, os caras tudo entrosado, né? Então falta esse espírito, né? Voltar o nosso espírito da seleção brasileira, que Deus nos recupere, coloque um cara ali, né? O Lancelotti ali, mascando aquele chiclete dele aí, ninguém entende nada, colocar um cara que bote a seleção pra cima, né? E voltarmos a ser campeões mais uma vez. Beleza? Eita, nós na resenha preta! Coisa boa, né? Dura, pô, fazer que nem o outro, né? Bom demais, né? Tá junto com você. Muito obrigado pela sua companhia. 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Que eu mando um bom dia todo especial, meu amigo José Raimundo. Basta tudo aí, Cabo Rei.

Eita, caba, velho. Pra você do interiorzão que esteve comigo até agora, prometo voltar no próximo sábado, se Deus quiser, né? Trazendo mais alegria. Muito obrigado pela sua companhia, você que esteve no Facebook comigo, no WhatsApp também, fazendo minha companhia. Muito obrigado, beleza? Bom final de semana. Coloca Deus na frente da sua nave guiana aí, meu irmão, que você vai ganhar o universo, irmão. Com certeza. Fui!

E é isso aí, meu amado irmão, bom dia na graça do nosso Senhor Jesus Cristo, meu querido, bom dia aí, onde você estiver, né? Bom dia por os de baixo, por os de cima, afluentes, Rio Paulinho, aldeias, comunidades, bom dia! Esse aqui é o seu, o nosso programa, sou católico, sou feliz aqui na sua Rádio Cultura! E já estamos unidos e reunidos em nome do Pai, do Filho e do Espírito Santo. Amém. Aumenta o som aí, meu querido. Está no ar o programa Sou Católico, Sou Feliz aqui na sua Rádio Cultura com essa missão do Grupo de Oração Filhos de Maria.

É isso aí, meu querido amado irmão, né? Bom dia mais uma vez. Aí estamos aqui nessa missão, né? Como eu falei no início do programa, essa missão, né? Do grupo de oração, né? Perdão aí. Essa missão do grupo de oração, né? Para levar a palavra, levar ali uma reflexão, levar a oração para dentro da sua casa, né? Tem gente que não consegue ir para o grupo de oração, ou até mesmo tem um certo receio, né? Mas, né? Com a graça de Deus, pela misericórdia de Deus, né? Deus esse programa aqui, né? Para que nós possamos ficar aqui nos sábados, passando aqui a palavra, a reflexão. E pensando nisso, meus amados irmãos, né? Quero já mandar aqui um abraço todo especial e minhas orações para os nossos ouvintes fiéis, né? Esses ouvintes que estão aí sempre escutando a nossa programação, né? O César, aí, motorista da saúde, que sempre escuta aí a nossa programação lá no seu terreno. Dona Zila, lá no Pantanal, sempre está escutando também a nossa programação. Dona Cleudina, ali, eu não sei se é Pantanal, é Mangueiral, mas enfim. Dona Cleudina, minha querida, um abraço. Dona Lúcia, lá da Fortaleza também, sempre acompanha a nossa programação. Dona Raimunda, aqui da Ponta da Rua, né? Dona Raimunda, minha amiga, um abraço para você também. José Lucas, Dona Socorro, Lorete, né? Lorete também escuta a nossa programação. Marcos Nunes, Júnior Paiol, quando vai ali para o seu sítio lá, o Recanto do Boiadeiro, sempre escuta também a nossa programação. Felipe Nobre, da sua barbearia também aí, um abraço, meu querido, boa recuperação. É a Meire, né? Conhecida aqui como a Meire do Cleto, um abraço também, minha querida. Dona Helena e Sobereco, um abraço também, meus queridos, lá do outro lado do rio aí, ligado nossa programação. Um abraço também para o seu Raimundo Teixeira, conhecido como Seu Caboclo, um abraço, meu querido, aumenta o som aí no talo. E também a nossa amiga Sebastiana do grupo de oração, um abraço, minha querida, que também disse que não perde uma programação. Meu amigo Bosco do laboratório, que sempre está andando aí no seu possante, na sua Ferrari, sempre escuta também a nossa programação, meu querido, um abraço. E também um abraço para nossos freis, né? Frei Roberto Carlos, Frei Bernardo, Frei Noé, Frei Afonso, né? Um abraço todo especial também para minha mãe, né? Dona Vera, que também escuta aí a nossa programação aí. Toda a nossa família aí é Kelis, Arielle, a minha sogra. Um abraço todo especial para vocês, minhas queridas, meus amores. É isso aí, né? Segue aqui a nossa programação, meu querido. Daqui a pouco vamos ouvir sobre a história de São Bento. Então, tem muita gente que tem até tatuagem, né, daquele aquele todo aquele símbolo ali, simbólico de São Bento. Hoje eu vou fazer aqui de uma forma especial, né? A gente conseguiu aqui a meditação aqui. Meu amigo também Agostinho aqui, acabei de ver aqui a sua mensagem, meu querido. Um abraço para você também do Lava Jato Alto Brilho ali. Ali fica brilhando mesmo, amiga. Ali a bronca é alta. O homem trabalha aí bem. Pois é, meu querido. Vamos fazer aqui de um jeito especial, né? Aqui a gente vai colocar aqui um áudio aqui para que você possa acompanhar aí bem direitinho a história de São Bento, esse santo aí maravilhoso, muito antigo, né? E eu resolvi trazer uma nova roupagem aqui para que a gente possa fazer uma reflexão juntos, né? É melhor. Então, antes disso, a gente vai ouvir aqui um hino e logo depois vamos para a história de São Bento.

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1: É isso aí, meu querido. Como eu havia prometido para vocês, né? Vamos agora para a nossa reflexão aqui do santo do dia, né? O santo do dia de hoje é São Bento, né? Não sei se você já viu aí. Eu mesmo, inclusive, tenho aqui a cruz, né? A cruz de São Bento ali, que tem todo aquele simbólico, todo o símbolo que tem ali, né? Muita gente usa. Algumas pessoas fizeram até tatuagem e tal, que é muito bonita, né? Mas por trás de tudo isso daí existe uma história. Existe uma história de uma pessoa, de um santo, que foi muito importante para a nossa Igreja Católica. E hoje lembramos dele com muito carinho, meu querido. Ouça aí, por favor.
2: de julho, memória de São Bento de Núrcia, Abade, ano 547, Monte Cassino, Itália. Enquanto no Oriente o imperador Justiniano se ocupava com fazer e desfazer leis, costumes, construções, sedições, um homem pobre, saído quase que de uma caverna, fundou uma legislação e uma sociedade novas, para quem quisesse a ela submeter-se. O nome desse homem era Benedito ou Bendito, do qual se formou Bento. Bendito de nome, ele foi principalmente nas obras. Nasceu por volta do ano de 480, de uma família de grande consideração, nos arredores de Núrcia, no Ducado de Spoleto. O pai chamava-se Eutrópio, a mãe Abundância. Jovem ainda, foi enviado a Roma para fazer seus estudos. Mas, vendo a corrupção da juventude das escolas, retirou-se secretamente da cidade, e furtando-se inclusive da governanta que o havia acompanhado, foi para um lugar chamado Sublac, a 40 milhas de Roma, onde se fechou em uma caverna muito estreita. Estava com 14 ou 15 anos. Ficou 3 anos nessa caverna, sem que ninguém soubesse de nada, exceto um monge que o encontrou nessa solidão. Bento confessou-lhe seus desígnios, e o monge, prometendo-lhe guardar segredo, vestiu-o com um hábito monástico e lhe deu todos os recursos que dele dependiam. Romano, era o nome do monge, morava em um mosteiro da vizinhança, sob a direção de um abade chamado Teodato. Mas de vez em quando escapava e levava, em certos dias, o que economizava de sua porção, a São Bento. Como não houvesse caminho para chegar à caverna, pelo lado do mosteiro de Teodato, Romano amarrava o pão a uma corda comprida, com um sininho, para chamar a atenção de Bento e para que este o apanhasse. Vivendo assim na caverna, sem nenhum comércio com os homens, não sabia nem em que dia se encontrava. No dia de Páscoa do ano de 497, um sacerdote havia preparado sua refeição. Deus fê-lo saber, por revelação, o lugar em que se encontrava seu servo, morrendo de fome. Ele se pôs imediatamente a caminho, através de valezinhos e rochedos, até alcançar a caverna. A primeira coisa que ambos fizeram foi rezarem juntos e se entreterem em seguida com coisas divinas. Ao fim, o sacerdote lhe disse: "Levanta-te e comamos, porque é hoje dia de Páscoa." Bento respondeu: "Sei bem que é a festa da Páscoa, pois tenho a felicidade de vê-lo." O sacerdote lhe disse novamente: "É de fato a solenidade pascal, o dia da ressurreição do Senhor, no qual não convém que jejues, e fui enviado expressamente para tomarmos juntos os dons de Deus." Então, comeram juntos, bendizendo o Senhor. Terminada a refeição, o sacerdote tornou à sua igreja. Pelo mesmo tempo, alguns pastores o encontraram escondido na caverna. Vendo coberto com uma pele de ovelha, através das urzes, tomaram-no por um animal. Mas quando souberam que se tratava de um servo de Deus, encheram-se de veneração por ele. Alguns, cativados por suas palavras, deixaram os costumes brutais e se converteram. Desde esse tempo, começou a ser conhecido de toda a vizinhança. Muitos vinham vê-lo e lhe traziam comida. Ele, para lhes agradecer, alimentava-lhes as almas com diversos conselhos salutares. O demônio ficou invejoso. Um dia, Bento estava sozinho, quando a lembrança de uma mulher que vira, havia muito tempo, excitou nele tentação tão violenta, que esteve a ponto de abandonar a solidão. Mas imediatamente, iluminado pela graça de Deus, voltou a si, atirou-se a um arbusto de urtigas e nelas rolou durante muito tempo, nu. Quando se retirou, o corpo lhe sangrava. As dores do corpo preveniram as da alma e a dor apagou a voluptuosidade. O fruto que colheu dessa vitória foi que desde então, não teve semelhantes tentações. Seu nome tornou-se célebre. Muitas pessoas deixaram o mundo e se reuniram sob sua direção. Pouco distante de Sublac, havia um mosteiro, cujo abade havia morrido. A comunidade, por sufrágio unânime, elegeu Bento para ser-lhe o sucessor. Os religiosos vieram procurá-lo e lhe pediram que aceitasse o encargo da direção do mosteiro. Bento recusou-se durante muito tempo, dizendo que não havia compatibilidade de modos de agir. Mas, finalmente, cansado pelos importunos, concordou em aceitar o cargo de abade. Bem depressa se arrependeram da escolha que haviam feito, porque Bento queria que se sujeitassem a viver de acordo com o Estado, obrigava-os a isso e os corrigia. Olhavam-no, então, como um homem sem experiência, duro e sem misericórdia, pouco indicado para dirigir os outros. Dissimularam, todavia, a cólera, no começo. Mas, vendo que a severidade continuava na mesma intensidade, e achando insuportável deixar os antigos hábitos, tomaram unanimemente a decisão de se desfazerem dele, dando-lhe vinho envenenado. Quando ele estava à mesa, apresentaram-lhe, para benzer, o primeiro copo, que era para ele. Todos, segundo o costume do mosteiro, segurando nas mãos os copos, esperavam a bênção, que era para todos, ao mesmo tempo. Bento estendeu a mão e fez o sinal da cruz imediatamente, o copo, no qual se encontrava a bebida mortífera, quebrou-se como se nele tivesse sido atirado uma pedra. O homem de Deus compreendeu logo de que se tratava. E levantando-se da mesa, disse aos monges, com expressão tranquila, que Deus Todo-Poderoso tenha piedade de vós, meus irmãos. Por que me quisestes tratar dessa forma? Não vos disse que nossos costumes eram incompatíveis? Ide procurar um superior que vos convenha, não me tereis no futuro. Tendo-lhes assim falado, retornou para a querida solidão. Era pelo ano de 510. Suas virtudes e seus milagres atraíram tantos discípulos para a solidão de Sublac, que ele construiu nos arredores 12 mosteiros, em cada um dos quais, colocou 12 monges sob a direção de um abade submetido à sua supervisão. Ainda conhecemos os lugares e os nomes desses mosteiros. A reputação de São Bento passou para Roma, de onde se estendeu para as províncias mais afastadas. Os mais nobres dessa cidade e as pessoas de piedade vinham vê-lo na solidão. Alguns lhes deram seus filhos, não para os educar na ciência das artes vãs e inúteis, mas para formá-los na virtude e na piedade. As atas de São Plácido se referem a isso como sendo no ano de 522. Nesse ano, e durante os seguintes, São Bento operou várias maravilhas, que os biógrafos tiveram o cuidado de relatar. Entre esses autores, o principal é o Papa São Gregório o Grande, que escreveu a vida do santo, com o testemunho de seus discípulos imediatos. Bento partiu de Sublac e foi para Cassino, pequena cidade sobre a encosta de alta montanha no país dos Samnitas. Havia no cume da montanha um antigo templo de Apolo, que os camponeses ainda adoravam. E ao redor, bosques consagrados ao ídolo, onde faziam sacrifícios. Foi lá que Bento se fixou. Quebrou o ídolo, derrubou o altar, os bosques e construiu um oratório de São Martinho, no templo mesmo de Apolo e de São João, no lugar onde estava o altar dos ídolos e iniciou um trabalho de instrução da religião verdadeira para todo o povo das vizinhanças. Trabalhou depois, no alojamento dos religiosos, que não tinham outro arquiteto senão ele mesmo, nem outros operários que os próprios monges. Segundo se afirma, a fundação desse mosteiro foi por volta de 529. Mas tudo isso não foi sem suportar, como outrora acontecera a Santo Antão, inúmeros assaltos do espírito maligno. Várias vezes ele apareceu ao santo, não em sonho, mas a olhos vistos, sob formas horríveis, com olhos flamejantes, dizendo-lhe injúrias, lamentando-se com grandes gritos de violência. O número dos discípulos aumentava dia a dia. São Bento deu-lhes, então, uma regra, julgada tão sábia que, com o decorrer do tempo, foi aceita em todos os mosteiros do Ocidente, como a de São Basílio foi nos do Oriente. A vida monástica não tem por fim observar apenas os preceitos do Evangelho, mas ainda os conselhos, a saber, a continência perfeita, a pobreza voluntária, a obediência religiosa. Os preceitos obrigam todos os cristãos, os conselhos de perfeição são apenas para os que desejam praticá-los e para aqueles chamados por Deus. São Bento terminou a regra dizendo que a redigira, para dar, aos que a praticassem, princípios de uma vida honesta e alguns começos das virtudes religiosas, que os que desejassem entender a perfeição, encontrariam as regras nas conferências de Cassiano, nas vidas dos padres e na regra de São Basílio. Vê-se que ele mesmo havia bebido nessas fontes, para se aperfeiçoar e para formar a legislação que legou aos discípulos. O Papa São Gregório, o Grande, encontrou a escrita com pouca clareza e prudência. Conta-se que um príncipe, Cosme de Médicis, ali assiduamente, e que, interrogado a esse respeito, respondeu que os preceitos lhe pareciam muito apropriados, pela sabedoria que continham, para ajudá-lo a bem governar seus estados. São Bento terminou tranquilamente os dias em meio a guerras e revoluções na Itália. Tinha uma irmã chamada Escolástica, cuja vida vimos no dia 10 de fevereiro. São Bento não viveu muito tempo após a morte da irmã. No mesmo ano, em 543, predisse a alguns dos discípulos que com ele moravam, sua morte, pedindo-lhes guardassem segredo. A outros, mais afastados, deu sinais, que lhes indicariam ter chegado ao fim. 6 dias antes de falecer, mandou que abrissem a sepultura. Foi então, acometido de febre violenta, que aumentava dia a dia. No 6º dia, fez com que o levassem para o oratório, onde recebeu o corpo e o sangue do Senhor. E erguendo os olhos e as mãos para o céu, entre os braços dos discípulos que o sustentavam, entregou o Espírito a Deus, orando, no dia 21 de março de 543, um sábado, aos 63 anos de idade. Foi enterrado no oratório de São João Batista, que construíra em lugar do altar de Apolo. Na caverna de Sublac que habitara, operou inúmeros milagres. São Bento de Núrcia, rogai por nós.
1: Amém, amém. Que história maravilhosa, né, meus amados irmãos? Que história. São Bento, né? É uma medalha, né, que ele fez ali, né, criou com a ajuda do Espírito Santo. A medalha de São Bento é um dos maiores símbolos da herança deixado por esse santo, né? As primeiras medalhas foram confeccionadas no mosteiro Cassino. É como um símbolo principal carregado à cruz. É muito usado por Bento em diversas situações de sua vida. Para Bento, o sinal da cruz era como um sinal de coisas boas sendo feitas, um sinal de vitória contra o mal e a morte. Em 1742, o Papa Bento XV aprovou o uso, Bento XIV aprovou o uso da medalha, oficializando-se assim como um instrumento de devoção de fé, ao contrário do que muitos pensavam ser apenas um amuleto de superstição, né? Então, é um instrumento ali de devoção e de fé, né? Então, o que isso significa, né? Não basta só eu andar com a medalha de São Bento. Não basta só eu ter ela ali no meu braço, no meu pescoço. Não. A medalha de São Bento, ela tem que ser um instrumento de fé, né? Você tem que fazer a oração, você tem que buscar ali o Senhor. Tem a oração de São Bento. A gente vai fazer aqui a oração de São Bento, né? Que o certo seria a gente fazer com a medalha, né? Todo mundo tivesse a medalha. A oração é assim: ô Padre São Bento, ajuda dos que a ti recorreram. Aceita-me sob a tua proteção. Defendei-me dos perigos que assaltam a minha vida. Obtém-me a graça do arrependimento sincero e de uma conversão verdadeira, para que possa reparar os pecados cometidos e glorificar a Deus todos os dias da minha vida. Tu, que conformastes o teu coração à vontade do Senhor, recorda-te de mim junto do Altíssimo, para que, dando-me o perdão de todas as minhas faltas, ele me faça forte na prática do bem. Não permita que jamais dele me separe. Receba-me nos coros dos eleitos e, juntamente contigo, associa-me às fileiras dos santos que, atrás de ti, entraram na beatitude celeste. Deus onipotente e eterno, pelos méritos e exemplos de São Bento, de sua irmã Santa Escolásticas e de todos os santos monges que estão no céu, renovai em mim o vosso Espírito Santo, dai-me força no combate contra as seduções do maligno, paciência na tribulação da vida, prudência nos perigos. Aumentai em mim o amor à caridade, o ardor na obediência e uma fidelidade humana na prática da vida cristã, confrontado pelo vosso auxílio e pela caridade de todos. Possa eu vos servir com alegria e chegar vitorioso à prática celeste, morada de todos os santos. Por nosso Senhor Jesus Cristo, vosso Filho, na unidade do Espírito Santo. Amém. São Bento, rogai por nós. É isso aí, meu querido. Vamos agora aqui ouvir aqui um hino. Logo em seguida, vamos para a leitura da palavra e reflexão, meu amado. Fica comigo aí, não me abandone, não.

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Amém, meu amado irmão, amém, né? Com certeza, São Bento, ele foi essa vela acesa no altar, né? Se desgastou pelo nosso Senhor Jesus Cristo. Meu amado irmão, vamos agora para a leitura da palavra. Eu já convido você a pegar a sua palavra em Mateus, no Evangelho de Mateus, capítulo 10, versículo 24, é o Evangelho de hoje. Mateus capítulo 10, versículo 24. Louvado seja o nome do nosso Senhor Jesus Cristo. Para sempre seja louvado. Meu querido, a leitura que o Senhor vem trazer para nós hoje, ela fala assim: o discípulo não está acima do mestre, nem o servo acima do seu senhor. Para o discípulo basta ser como seu mestre, e para o servo ser como seu senhor. Se ao dono da casa chamaram de Beelzebu, quanto mais aos membros da casa. Não tenhais medo deles, pois nada há de oculto que não venha a ser revelado, e nada de escondido que não venha a ser conhecido. O que vos digo no escuro, dizei-o à luz do dia. O que vos é sussurrado ao ouvido, proclamai-o sobre os telhados. Não tenhais medo dos que matam o corpo, mas não podem matar a alma. Pelo contrário, temei aquele que pode destruir a alma e o corpo na gema. Não se vendem dois pardais por uma só moedinha, no entanto, nenhum deles cai no chão sem que o vosso Pai o permita. Quanto a vós, até os cabelos da cabeça estão todos contados. Não tenhais medo, vós valeis mais do que muitos pardais. Todo aquele, pois, que se declarar por mim diante dos homens, também eu declararei por ele diante do meu Pai que estás nos céus. Quem, porém, me renegar diante dos homens, também eu renegarei diante do meu Pai que estás no céu. Palavra da salvação. Glória a vós, Senhor. Meu querido, coloca a mão sobre a sua cabeça agora e diga assim: Senhor Jesus, que eu possa entender, Jesus, essa palavra. Que o Senhor ilumine e tire todas, Jesus, as escamas que possam ter sobre meus olhos e minha cabeça, Jesus. Coloca agora as suas mãos sobre seus olhos e diga: Senhor Jesus, que eu veja, que eu tenha um discernimento de ver, Jesus, quando uma coisa não é tua e quando vem de ti, Jesus. Coloca agora as suas mãos sobre os seus ouvidos e diga: Senhor Jesus, que eu ouça somente a tua palavra. Que não dê mais ouvido, Jesus, a conversinhas banais, mas que eu esteja atento quando o Senhor falar comigo. Amém. Meu querido e minha querida, a palavra de Deus para mim e para você no dia de hoje é uma palavra muito interessante, porque primeiro, né, Jesus lá uns versículos antes, que é o evangelho de ontem, né, da missa, que Jesus fala que ele envia as ovelhas no meio dos lobos, né, e pede prudência de nós. Quem são esses lobos, esses leões que possam devorar a nossa fé? É o inimigo. É o inimigo de Deus, que também é o nosso inimigo. Ele ruge, ele fica à espreita, tentando pegar nós. E nós, como se proteger, meu amado irmão? Nós temos que estar na graça 24 horas.
Nós temos que estar na graça de Deus 24 horas para quê? Para que o inimigo ele não tenha nenhuma brecha para que ele possa entrar, porque basta uma brechinha e ele faz um estrago em nossas vidas. Nós sabemos muito bem disso. Mas, meus amados, que nós sejamos prudentes. E a leitura de hoje, meus amados irmãos, Jesus ele já fala já que o servo ele tem que se espelhar no Senhor. Se o Senhor ele anda, o servo anda. Se o Senhor para, o servo para. Se o Senhor fala a palavra de bênçãos, o servo tem que falar a palavra de bênção, meus amados irmãos. Não é, é assim, muitas das vezes nós queremos colocar dificuldades ali para seguir Jesus, né? Colocar dificuldades para entender a palavra do Senhor. Mas, meus amados irmãos, é só a gente colocar em nossa mente assim, a gente vai fazer alguma coisa. Aquilo é duvidoso? E você logo pensa assim, será que Jesus ele ia fazer isso aqui? É um bom discernimento para que a gente possa ter uma partida, né? Para que a gente possa ter um norte. Será que Jesus vai fazer? Será que Jesus ia dar um troco errado? Aí, meu amado irmão, tá entendendo? Será que Jesus ia deixar ali um espaçozinho ali, alguma coisa, um trabalho mal feito? Não, acho que Jesus ele ia fazer bem feito. Então eu vou fazer também bem feito. Então, meus amados irmãos, é se espelhar no mestre, tá entendendo? Jesus fala assim, ó. Para o discípulo basta ser como seu mestre. Quem é o mestre? É ele. Para o discípulo basta ser que nem um mestre. Para aí, mas eu estou com preguiça, digamos, né? De ir para a missa. Será que Jesus ia ter preguiça também de ir para a missa? Eu acho que não, né? Então é melhor ir. Então, meus amados irmãos, são coisinhas que às vezes a gente dificulta no serviço de estar caminhando com o Senhor. E não é dificultoso. Basta a gente entender. Não é um quebra-cabeça e tal. Não, é um entendimento. É só fazer como Jesus fez. Pronto, já tem um norte já na sua vida. Mas nós temos que estar preparados também com esse serviço do Senhor. Tem muitas pessoas que vão querer nos perseguir, vão querer falar mal de nós. Jesus ele já dá já um alerta. Se ao dono da casa chamado de Beelzebu, quanto mais os membros dessa casa. Então, meus amados irmãos, se nós somos membros de Cristo, se nós estamos caminhando com Cristo, se nós estamos vivendo com Cristo, nós temos que estar preparados também para as provações, porque não é só um mar de rosas. Não é só um mar de rosas. A vida com Cristo, às vezes, é uma luta. E Jesus, ele fala, tem que estar preparado para isso também. Mas ele diz, não tenhais medo deles. Olha só, Jesus ele diz, não tenhais medo deles. Eles podem até matar o corpo, mas a mente, ah, meus amados, a alma não. A sua alma será preservada, irmão e irmã. Tem um lugar separado para nós lá no céu, tem um lugar lindo para nós lá no céu. Eles podem matar o corpo. O inimigo pode até matar o corpo. Mas a sua alma, não. Mas Jesus ele dá um alerta. Tenhamos que ter prudência, cuidado, para aquele que mata a alma também. Quem é que mata a alma? É o inimigo. Enche a sua vida de pecado e você morre no pecado. Aí, meus amados, aí meu amado, aí é difícil. Temos que ter cuidado, meus amados irmãos. Tem uma final, quase o final aqui da leitura, que eu me identifico muito, né? Que Jesus ele fala assim: quanto a vós, até os cabelos da cabeça são todos contados. É, no caso da minha, não é difícil, né? A minha não é difícil, tá tudo bem contadinho, até por mim mesmo. Mas brincadeiras à parte, irmãos, Jesus ele, quando ele vem falar sobre essas coisas, ele é porque ele nos ama. Quando Jesus vem falar para nós, para que a gente possa ter cuidado, é porque ele quer que nós já nos
possamos nos prevenir para o futuro, para que a gente esteja preparado, para que quando isso acontecer, meu amado irmão, você possa passar por essa situação dando glória a Deus. Para que quando vos perseguirem, você possa passar por essa situação dando glória a Deus. Por quando as pessoas falarem mal de você, dizendo que você é isso e aquilo, você possa passar por essa situação dando glória a Deus. Jesus, ele não vem colocar medo, ele vem alertar, é diferente. Ele vem nos alertar sobre muitas coisas, mas que nunca, nunca, amado irmão, nós tenhamos a prepotência, o erro de renegar a nossa fé, de renegar Jesus. Porque isso é um erro fatal. Mas que nós tenhamos a graça, meu irmão, de perseverar até o fim. E de falar, eu e minha casa serviremos ao Senhor. E quando nós nos colocamos nesse serviço, meu amado irmão, nós temos que estar preparado para perdoar. Nós temos que estar preparado para amar. Nós temos que estar preparado para servir. Nós temos que estar preparado para ter uma vivência com o Espírito Santo. Nós temos que estar preparado para ter uma vivência com a leitura da palavra. Nós temos que estar preparado para ir para a missa, nem que seja uma vez na semana, mas de preferência que vá pelo menos aos domingos, mas de suma preferência que vá todos os dias da semana e domingo, para que nós, irmãos, possamos estar preparados realmente. Preparados para quê? Para tudo. A gente não sabe, o dia de amanhã não nos pertence. O dia de ontem já passou. Nós temos o hoje. O hoje nós temos que estar preparados em oração, em vigília constante. Porque eu, você, amado irmão e irmã, nós somos como ovelha no meio dos lobos. Mas Jesus fala, não tenhais medo deles. Eu fico imaginando ali quando Daniel foi ali direcionado ali para a cova dos leões. Se eu não me engano ali, Daniel 6, deixa eu só confirmar aqui. Aqui, tá, Daniel, achei aqui. É Daniel mesmo, 6. Eu não tenho dúvida de quando ele vai ali para aquela cova dos leões, os leões estavam famintos. Daniel estava colocando toda a sua confiança no Senhor. E Daniel já tinha pego essa palavra para ele muito antes de Jesus falar. Não tenhais medo. Meus amados irmãos, eu não sei qual é o leão que você está enfrentando. Eu não sei quais são os lobos que você está enfrentando. Eu não sei qual é a tua luta diária, mas não tenhais medo. Eu não sei quais são as tuas dificuldades financeiras. Não sei. Não tenhais medo. Eu não sei, meu amado irmão, se você está travado ainda em alguma coisa, em alguma área da sua vida, na sexualidade, eu não sei. Não tenhais medo de dar a sua vida para o Senhor. De dizer sim para o Senhor. Não tenhais medo. Entregue tudo para o Senhor, irmão e irmã. Entregue tudo para o Senhor, deixa o Senhor ser o Senhor da tua casa, o Senhor da tua vida, deixa Deus tomar as rédeas ali da tua vida, assim como Deus, ele tomou as rédeas da vida de São Bento e transformou ele num homem grandioso que até hoje é lembrado pela Igreja Católica. Não tenhas medo de entregar sua vida também para Deus, para que Deus possa tomar as rédeas da tua casa, da tua família. Não tenhas medo.
seguimos o exemplo do Senhor Jesus. Amém, meu querido. Louvado seja o nome do nosso Senhor Jesus Cristo. Para sempre seja louvado.

Amém, meu querido e amado irmão, é isso aí, meu querido. Desde já quero agradecer você por ter ficado até esse horário comigo aqui na sua Rádio Cultura, nesse programa maravilhoso Sou Católico, Sou Feliz. Meu querido, estamos chegando aqui mais um final da nossa programação. Quero agradecer, né? Rezar aqui para você também, né? Rezar aqui um Pai Nosso, uma Ave Maria, para que o Senhor possa já. Da nossa programação, quero agradecer, né? Rezar aqui para você também, né? Rezar aqui um Pai Nosso, uma Ave Maria, para que o

em tentação, mas livrai-nos do mal. Amém. Ave Maria, cheia de graça, o Senhor é convosco. Bendita sois vós entre as mulheres, e bendito é o fruto do vosso ventre, Jesus. Santa Maria, Mãe de Deus, rogai por nós, pecadores, agora e na hora de nossa morte. Amém. Nossa Senhora de Fátima, Nossa Senhora de Guadalupe, rogai por nós, meu querido. Até semana que vem, com a graça do nosso Senhor Jesus Cristo. Fique em paz, bom almoço para você. E estávamos e continuaremos reunidos em nome do Pai, do Filho e do Espírito Santo. Amém. Até sábado.

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Queridos, quem gosta do Belo? 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

o nosso Pai nos ama. Por isso, mais uma vez, meditando e cantando, quem ama canta, e quem canta reza duas vezes.

0: Obrigado, maninho.
1: A tempestade vai chegar. Só que eu tenho uma boa notícia para te dar também. Toda tempestade passa. E Deus permite a tempestade para provar você. Olha o que o Frei vai te dizer. Deus permite a tempestade para provar a sua fé. Gente, quando tudo é fácil, quando tudo está bem, é fácil acreditar. É ou não é? Quando tudo está fácil, é fácil crer. Somente na hora da prova, somente na hora da tempestade, é que Deus pode ver o tamanho da sua fé. E talvez hoje você está passando por uma tempestade. Eu só sei de uma coisa: Deus está com você. E fique claro para você que quando Ele quiser, essa tempestade vai acalmar. Quando essa tempestade não estiver te fazendo mais bem, Ele vai acalmar para você. Basta que Ele fale, basta que Ele diga, e essa tempestade acalma. Você crê nisso?

Você está entendendo? Os discípulos olham aquela tempestade e eles começam a ficar com medo. Jesus se levanta e diz: por que você está com medo? Se eu estou aqui, essa barca não afunda. Irmão, se Jesus está com você, você não vai afundar. Amém? Não vai. Agora, a artimanha do diabo é o quê? Coloca medo. Porque o medo nos afasta de Deus. Amém? Porque tem desmedo. Deixa Deus te perguntar.

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Muito boa tarde, cidade. Boa tarde, Paulinho. Está entrando no ar o programa Melhor do Louvor Evangélico pela sua rádio FM 87.9, na apresentação do seu amigo e irmão Jesus Inácio Barros. Este é o meu, é o seu, é o nosso programa. O programa que vai ao ar todas as tardes de sábado, levando até você o melhor da música evangélica. Aqui pela sua rádio FM 87.9 MHz. A partir de agora nós estamos juntinhos, eu aqui, você aí, né? Para juntos apresentarmos o programa Melhor do Louvor Evangélico neste sabadão, né? Sabadão que não está ensolarado, está nublado, né? Um pouco meio tempo, meio carrancudo, né? Mas um sabadão abençoado, né? Aqui para nós, clima não tá tão quente, né? São precisamente na nossa querida cidade 13 horas e 51 minutos.

Muito bem, e para dar início do programa de hoje, vamos ler o Salmo da Palavra de Deus, né? Vamos que vamos no Salmo 150, bem conhecido, para você que lê a sua Bíblia, para você que ouve a Palavra de Deus. Salmo de número 150, que diz assim: Louvai ao Senhor, louvai a Deus no seu santuário. Louvai-o no firmamento do seu poder, louvai-o pelos seus atos poderosos, louvai-o conforme a excelência da sua grandeza, louvai-o ao som de trombeta, louvai-o com saltério e com harpa, louvai-o com adufe e com danças, louvai-o com instrumentos de cordas e com flauta, louvai-o com símbolos sonoros, louvai-o com símbolos altissonantes. Tudo quanto tem fôlego, louve ao Senhor, louvai ao Senhor.

Muito bem, nós estamos de volta, né? E nós vamos que vamos agradecer ao nosso Deus, né? Vamos orar, vamos pedir a sua bênção, sua misericórdia, para que tudo seja feito para a honra e a glória do seu nome. Oramos ao Senhor nesta tarde. Senhor meu Deus e eterno Pai, Senhor, eu te louvo, eu te exalto, eu te adoro por esse momento, por essa oportunidade, poder estar aqui nos estúdios da Rádio Cultura mais um sábado para apresentar o programa Melhor do Louvor Evangélico. Abençoa de uma forma poderosa, toca na vida ou nas vidas daqueles que estão sintonizados neste programa. Que a tua bênção, o teu amor e a tua misericórdia esteja sobre cada um deles, em nome de Jesus. Amém e amém.

Muito bem, nós estamos de volta. Eu aqui, você aí, estamos agora, né? Iniciando, já oramos. E agora você pode mandar a sua mensagem, tá bom? Pode pedir o seu hino, você que está aí na sintonia do programa, pode pedir aí o seu louvor, ainda não sabe qual é o número. É o 984-12-4108, tá bom? Você pode estar pedindo o seu louvor, ligando para este número, mandando a sua mensagem através do WhatsApp. E eu estou aqui prontinho para te atender com muito amor e carinho. Por isso, mande a sua mensagem, peça o seu hino, mande aquele alô para quem você desejar, tá bom? Eu estou aqui para te atender. Diga de onde você está sintonizado no programa O Melhor do Louvor Evangélico.

Muito bem, nós estamos de volta. Eu quero mandar aqui um alô especial para você que está aí na sintonia do programa. Aquele boa tarde todo especial para os nossos irmãos ribeirinhos, né? Você que está aí na sintonia do programa, você do Purus de Baixo, aquele abraço para os nossos irmãos ribeirinhos, né? Você que está aí na sintonia do programa, você do Purus de Baixo.

tá ligadinho no programa, tá bom? Para que eu possa estar mandando aí um alô especial para você. Você também do Purus de Cima, aquele boa tarde todo especial do Rio Paunim, né? Aonde chega as ondas sonoras da Rádio FM 87. Aquele abraço!

É muito bem, nós estamos de volta, né? E daqui a pouquinho nós vamos começar a atender você que está aí na sintonia do programa. Mande a sua mensagem, peça o seu louvor, tá bom? E eu estou aqui prontinho para te atender com muito amor e carinho. Quero mandar aqui o meu abraço especial para o meu irmão Betinho da Sucam, que já está aí na sintonia do programa. Alô, irmão Betinho, a paz do Senhor Jesus, que Deus lhe abençoe poderosamente a tua sintonia amiga, tá bom? Você que está aí sintonizado, como nosso irmão Ramos e os demais irmãos que estão aí ligadinho no programa, aquele abraço, Deus abençoe poderosamente a tua sintonia.

É, muito bem. Também você que é um aniversariante, né? Você que é aniversariante da data desse dia. Você que está completando mais uma primavera nesse dia de hoje. Os parabéns para você. Que Deus te abençoe poderosamente. Que esta data se repita por muitos e muitos anos na sua vida.

Ô, Glória, Jesus é bom, né? Também quero mandar aqui o meu alô especial para a irmã Sandra, lá em Lábrea, que está aí na sintonia do programa. Alô, irmã Sandra, aquele abraço, Deus abençoe poderosamente, tá bom? Irmã Sandra sempre esteve aí na sintonia do programa, mandando também aí a sua mensagem, pedindo o seu louvor. Aquele abraço, que Deus abençoe poderosamente. Quero também mandar aqui um alô especial para o irmão Pedro Noberto, a irmã Misty, né, que estão aí sintonizados no programa O Melhor do Louvor Evangélico. Deus abençoe poderosamente a sintonia amiga de vocês.

0: É, muito bem, nós estamos de volta, eu aqui, você aí, este é o meu, é o seu, é o nosso programa. O programa Melhor do Louvor Evangélico, que vai ao ar todas as tardes de sábado, levando até você o melhor da música evangélica, para você que está aí na sintonia do programa, aquele abraço todo especial, que Deus te abençoe de uma forma poderosa, tá bom? É um prazer ter você como ouvinte do programa O Melhor do Louvor Evangélico. E daqui a pouquinho eu vou começar a atender, né? Nós temos alguns pedidos já aqui na agulha. Eu vou atender daqui a pouquinho, né? Temos aqui a Maria Antônia, né? Que está aí na sintonia do programa. É a Maria Antônia, aquele abraço. Deus abençoe poderosamente. Vamos que vamos atender daqui a pouquinho, tá bom? Meu irmão, deixa eu ver o meu irmão Betinho da Sucam, que também já mandou a sua mensagem. Deixa eu ver mais aqui o meu irmão Mundiquinho Oliveira. Alô, irmão Mundiquinho, aquele abraço. Deus abençoe poderosamente. Daqui a pouquinho também vamos lhe atender. Eu vou lhe atender com muito amor e carinho, tá bom? A irmã Sandra lá em Lábrea. Alô, irmã Sandra, aquele abraço. Também já está aí, mandou a sua mensagem. Irmão Louro da Betânia. Alô, irmão Louro, a paz do Senhor Jesus. Também vou atender daqui a pouquinho, tá bom? Temos também o nosso irmão Ramos lá na Paraíba, que também já está sintonizado no programa O Melhor do Louvor Evangélico. Que Deus venha abençoar poderosamente você que já mandou a sua mensagem, tá bom? Aquele abraço, vamos que vamos, né? Vamos que vamos aqui ouvir mais uma canção. Vamos ouvir mais aqui uma canção, tá bom? E logo após nós vamos, eu vou começar a atender aí o seu pedido, tá bom, meu amado? Deixa eu ver a hora para você que está aí na sintonia do programa. São 14 horas e 19 minutos, né, rapaz? O tempo voa. Vamos que vamos.
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Muito bem, você que está aí na sintonia do programa, aquele abraço e vamos que vamos, né? Eu vendo a hora aqui, já temos aqui um pouco mais de meia hora, né? Para atender aí os nossos ouvintes que estão aí na sintonia do programa e agora vamos começar, né? Vamos começar aí pelo nosso irmão Betinho da Sucam, que está aí na sintonia do programa e ele pede o louvor com Cícero Nogueira, tá bom? Vai dar certo. Esse louvor ele está oferecendo para o nosso irmão Ramos lá na Paraíba. Alô, irmão Ramos, aquele abraço, receba aí com muito amor e carinho, tá bom? Esse louvor aqui do Cícero Nogueira vai dar certo, oferecido pelo nosso irmão Betinho da Sucam. Canta Cícero Nogueira.

Muito bem, nós estamos de volta. Nós estamos de volta, eu aqui, você aí, aquele abraço todo especial. E vamos que vamos, né? Eu vou atender a irmã Sandra lá em Labre. Alô, irmã Sandra, aquele abraço, né? A irmã Sandra está aí na sintonia do programa e ela pede louvor com Jair Pires, o homem sem Deus, tá? Esse louvor ela oferece especialmente para mim, para seu tio Deba, né? A sua avó Sebastiana Barros, né, que está aí na sintonia do programa. Eu quero mandar aí um alô especial, né, para dona Sebastiana Barros, a minha irmã Maria Rita, né, que estão aí sintonizados no programa O Melhor do Louvor Evangélico. E a irmã Sandra também oferece para todos que estão na sintonia do programa e oferece também para o nosso irmão Ramos lá na Paraíba, tá bom? Então vamos de Jair Pires, cantando O Homem Sem Deus.

Muito bem, né? Nós ouvimos aí Jair Pires cantando O Homem Sem Deus, a pedido da nossa irmã Sandra lá em Lábrea, que está aí na sintonia do programa. Aquele abraço, Deus abençoe poderosamente, tá bom, irmã Sandra? Continue aí sintonizada conosco, que Deus assim venha lhe abençoar de uma forma poderosa, tá bom? Vamos que vamos, né? Vamos que vamos, deixa eu só ver mais aqui. Vou atender aqui, procurar aqui na pasta o louvor. Deixa eu ver aqui quem nós vamos atender, tá bom?

É, muito bem, vamos que vamos. Vamos que vamos atender mais um pedido. São 14 horas e 36 minutos. Este é o meu, é o seu, é o nosso programa. O programa Melhor do Louvor Evangélico, que vai ao ar todas as tardes de sábado, levando até você o melhor da música evangélica. Para você que está aí na sintonia do programa, tá bom? Aquele abraço. Que Deus abençoe poderosamente. Rapaz, o irmão, deixa eu ver aqui, nosso irmão Mundiquinho Oliveira. Alô, irmão Mundiquinho, aquele abraço. Deus abençoe poderosamente. Irmão Mundiquinho está aí na sintonia do programa, né? Irmão Mundiquinho Oliveira é o gerente, né? Lá da Moura Brasil, né? Ali na Cidade Baixa, está ligadinho conosco, aquele abraço. Ele pediu aqui um louvor com Adelino Santos, né? A nossa realidade. Mas eu não estou conseguindo encontrar, irmão Mudiquinho, esse louvor, olha. Pesquisei ele aqui por todos os lados. Parece que muitos louvores com. Mas é música, né? Eu não tenho. Não está aparecendo o nome desse cantor, Adelino Santos, né? Então, eu vou procurar ainda, tá bom? Ver se a gente vai encontrar Adelino Santos. Nosso irmão Mudiquinho está aí na sintonia do programa e vamos que vamos. Vou dar uma pesquisada aqui, qualquer coisa, irmão, diga aí para mim, tá bom? Aonde que ele está, para mim para mim colocar aí essa faixa musical aí que o senhor pediu, né? Adelino Santos, a nossa realidade, tá bom?

Muito bem, nós estamos de volta. Enquanto eu vejo aqui o hino do irmão, né? Do irmão Mundiquim Oliveira, eu vou atender mais um pedido aqui. Que diz assim: boa tarde, a paz do Senhor Jesus Cristo. Estou ligadinho no seu programa. Gostaria de ouvir aquele hino, né? Que fala da Antônia Roseli: se não fosse Jesus, tá bom? O que seria de mim, né? Muito bem, então quem está aqui pedindo esse louvor, deixa eu ver aqui, é a nossa ouvinte lá de Lábrea, né? Eu acredito que seja a nossa irmã Ruth, né? Deixa eu ver aqui, a nossa irmã Ruth. Aquele abraço, irmã Ruth. Deus abençoe poderosamente pela tua sintonia, amiga, tá bom? E ela pediu, vai ouvir, Antônia Roseli, se não fosse Jesus, tá bom? E na sequência nós vamos aqui procurar o hino do irmão Mundiquim Oliveira, que está aí ligadinho, tá bom?

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1: É, muito bem, nós estamos de volta e vamos que vamos. Eu vou atender o meu amado irmão, Mundiquinho Oliveira, que está sintonizado no programa, aquele abraço. Irmão Mundiquinho, eu encontrei aqui, né, Adelino dos Santos, né? Estava colocando Adelino Santos, mas assim, eu encontrei o cantor, né, Adelino dos Santos, só não encontrei o hino, né? Mas eu vou colocar o hino dele aqui, A Vida Sem Jesus, tá bom? É o mesmo cantor, tá? Adelino dos Santos. É, só não achei o hino que o senhor me pediu, né? Que foi A Nossa Realidade. Mas eu achei esse aqui, tá? A Vida Sem Jesus, tá bom? Então vamos que vamos, meu amado. Deus abençoe. Fica conosco.

0: Muito bem, né? Nós ouvimos aí Adelino dos Santos, né? Cantando esse louvor, A Vida Sem Jesus, né? Mamundiquinho, me perdoe a não ter encontrado o louvor, tá bom, que o senhor pediu, mas eu coloquei aí, né, o cantor, né, cantando aí esse mesmo, não sendo o hino que o senhor pediu, né? Mas foi aí o cantor, né? O mesmo cantor que cantou, tá bom? Um belo hino, né? Realidade da vida do homem sem Jesus, né? Deus abençoe, meu amado irmão, tá bom? Deus abençoe, espero que o senhor tenha gostado desse louvor e continue aí sintonizado conosco. É um prazer saber que o senhor está sintonizado aqui no programa O Melhor do Louvor Evangélico. E vamos que vamos! Vamos atender o nosso irmão Louro, lá da Betânia. Alô, irmão Louro, a paz do Senhor Jesus, aquele abraço, né? O irmão Louro pede aqui o louvor, sou um dos 10, tá bom? Esse louvor ele oferece especialmente para o nosso irmão Ramos, lá na Paraíba, e a irmã Maria Raimunda, né? Esposa do irmão Severino. Wagner Santo canta, sou um dos 10.
1: 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Uma certa vez Jesus curou 10 leprosos de uma vez. Mas sabe o que acontece? Só um voltou. Só um voltou para agradecer. Quantos são agradecidos? Porque Jesus entrou na sua casa e fez um milagre em sua vida.

0: coração assim, ó.
1: Mas não vá embora.
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2: Muito bem, muito bem. Ouvimos aí o Wagner, né? Cantando aí. Esse belo louvor aí, sou um dos dez, né? Wagner Santos cantando aí, sou um dos dez, tá bom? E vamos que vamos. Vamos atender o nosso irmão Ramos lá na Paraíba. Alô, irmão Ramos, aquele abraço. Deus abençoe poderosamente. Ele está na sintonia do programa e ele manda aí um alô especial para o irmão Louro da Betânia, para o irmão Nego Júlio, para a irmã Sandra, para o Quecinho, o Chico do Doutor, pastor Ronaldo, pastor Júnior, também para mim. Então aquele abraço, né? Deixa eu ver mais aqui. Pro Alisson, pro nosso irmão Rones, também lá na Paraíba, né? Os seus netos, o Gabriel, a Alice, a Sofia, a Eloá e a Vitória, né? Que estão aí sintonizados, tá bom? Os seus filhos, o Gesso, o Flávio, a Janaína, a Jamília, a Jomara, que estão sintonizados no programa. E ele pede o louvor já, Gesso Rufino, vai passar. Para todos, né, que estão sintonizados, então canta Gesso Rufino, vai passar.
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Muito bem, né? Nós ouvimos aí Gerson Rufino cantando Vai Passar, especialmente para o nosso irmão Ramos lá na Paraíba, né? E ofereceu aí para todos nós aquele abraço. Muito obrigado, irmão Ramos, pela tua sintonia amiga. Continue, tá bom? Ligadinho conosco sempre, é o nosso ouvinte que todos os sábados está sintonizado, não perde o programa, né? Então que Deus assim venha lhe abençoar de uma forma poderosa com toda a sua família, tá bom? E chegamos ao final do programa. São 3 horas e 6 minutos, né? O programa chegou ao final. Eu quero aqui agradecer todos aqueles que ficaram ligadinho conosco, que mandaram as suas mensagens, pediram o seu louvor, tá bom? Aquele abraço, muito, muito, muito obrigado. Que Deus te abençoe de uma forma poderosa. E que no próximo sábado, tá bom? A partir de 1h30, você possa ligar o seu rádio, porque às vezes eu atraso um pouquinho, né? Como hoje eu atrasei até um pouco mais. Mon Ramos tinha me mandado uma mensagem, né? Perguntando se não ia ter o programa, né? Porque já estava um pouco atrasado. Mas geralmente, se eu não tiver viajando para algum lugar ou doente, né? Eu faço de tudo para estar aqui, para que eu e você possamos ter essa conexão, né? Através das suas mensagens, através dos louvores, fazendo aqui esse programa que já desde a fundação dessa rádio aqui, no primeiro ano, né? No primeiro mês praticamente eu já comecei a fazer esse programa e até hoje Deus tem me dado oportunidade, né? Tem me dado força, tem me dado disposição para estar aqui todos os sábados com maior alegria para apresentar o programa, poder atender você com muito amor e carinho, saber que você está aí do outro lado com seu rádio ligado, né? E saber que você gosta desse programa. Então é um prazer. Que Deus abençoe, que você continue conosco, tá? Comigo, tá bom? Todos os sábados, a partir de 1h30. Nosso irmão Mundiquinho, lá da distribuidora Moura Brasil, né? Nosso irmão Ramos, lá na Paraíba. Nosso irmão Alisson. Nosso irmão Ronieres. Nosso irmão Betinho da Sucam. Nossa irmã Sandra, lá em Lábrea, né? Sempre também ligadinha. A Ruth. O Ezequiel. O Caleb, né? São ouvintes que estão sempre ligadinho. Nosso irmão Louro da Betânia. São pessoas que sempre estão aí ligadinho, né? Como nosso irmão Betinho da Sucam, né? Aquele abraço. E os demais que não mandam mensagem, tá bom? Mas com certeza ficam ligadinho, né? Ficam aí ouvindo o programa, porque às vezes eles, quando me encontram na rua, né? Eles dizem que ouve o programa e eu digo assim, manda uma mensagem, né? Porque às vezes você está ouvindo, mas eu não sei se você está ouvindo, então manda uma mensagem, que é um prazer divulgar o seu nome, dizer que você está ligadinho no programa, tá bom? Mas de qualquer forma eu quero agradecer todos que ficaram ligadinho conosco e se Deus nos permitir no próximo sábado estarei de volta com mais um programa, o melhor do louvor evangélico aqui pela sua rádio FM 87,9 MHz, tá bom? Até o próximo sábado. Se Deus quiser.

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4: 15 horas e 37 minutos.

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4: 16:32.
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10: 17 horas e 24 minutos.

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2: 18:31.
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7: 19 horas e 32 minutos.
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